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14: Estamos de volta, tem os Barões da Pisadinha, o seu garçom.
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1: Vamos assim, ó. 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
2: Pode dar um gritinho assim, ó.
1: Ei, Brasil! 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

0: Joãozinho e Alessandro Amor de Treino, nossa noite desta segunda, boa semana. Daqui a pouquinho eu tô de volta trazendo mais músicas pra você, mais participações também.
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11: De volta, tem Luan Santana e o Erro Planejado. Nossa Noite.

0: nossa noite com Maurício e Eduardo, melhor lugar nesta noite gostosa de segundona. Deixa eu mandar um grande abraço aqui para Mariane, curtindo, valeu Mari, a Robertinha também, um beijo, a Cris, o Fernando, toda a turminha aí, boa semana.
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0: Estamos de volta, tem pichote na Nossa Noite.
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1: Oi, Baldi!
2: Sabe quando a gente termina um relacionamento?

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0: Nossa noite com Zé Felipe, curtição nesta noite gostosa de segundona, 1º de junho, já que tem mais músicas.
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0: Estamos de volta, tem Eduardo Costa e o Coração Pirata.
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0: Não escolheu a roupa, tá sempre decisa. Com qualquer uma delas vai ser a mais linda.
1: Sim, ó.

0: gostam, faz barulho, gente!
1: Júnior Marques, ilusão de amor. Na nossa noite, todo o romantismo do Júnior Marques na rádio que você ama. Deixa eu mandar um grande beijo aqui pra Dani na sintonia, a Neuza, Amanda, o Rafael, o Ricardo, o Paulo, toda a turminha aí. Obrigado pelo carinho, pela companhia.
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5: Estamos de volta, tem Maurício Eduardo, Melhor Lugar.
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0: Brito e Samuel, Romance Rosa, na nossa noite desta segundona. Já que tem mais músicas,
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0: Estamos de volta, é reta final, tem um Ferrugem distante do seu mundo.
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1: 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Mas manda o que tá no seu coração.
2: Porque se fosse eu falaria mais ou menos assim.
3: Ei, boa noite. 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
1: Não, apaga.

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0: Nossa noite com Cláudio Zoli, matando saudades, e que saudade, Noite do Prazer, música lançada em 1983, a minha idade, hein, a minha idade, é isso aí, 43 anos, e a gente traz aqui no Nossa Noite para você matar muitas saudades, desejando a você uma excelente terça-feira, boa semana, se o Pai Maior nos permitir, a gente se fala amanhã, beijo carinhoso do Rodrigo Santos, forte abraço, tchau!
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dia, lindona! Ô, amigão, como é que tá? Tudo beleza? Obrigado pelo carinho! Ô, prazer é todo meu, sou o Joel Cabral, já tô aqui na nossa rádio, já sabe, né? Alegria em primeiro lugar! Ó, quero ser participando, viu, no arroba Joel Cabral Voz, no meu Instagram, me mandando mensagem dizendo de onde você tá me ouvindo e depois eu te mando um abraço aqui, tá? Participa, vai lá no meu Instagram, arroba Joel Cabral Voz, e me conta de onde você tá me ouvindo! Bora começar a nossa terça aqui? Vem junto, ó, ó! Marília Mendonça com Maiara e Maraísa, que modão!

madrugada, Rio Negro e Solimões, fui! Antes teve Murilo Huff, Saudade Estranha, Jade Jadson com Muito Estranho e Marília Mendonça com Maiara e Maraíza. Coração Bandido, aqui segue, tá? Bom dia!

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madrugada com você, João Lucas Freitas e Kleber e Cauã, preso ao seu beijo. Antes, Léo Chaves, Henrique e Juliano, deixa eu mentir. E ainda Maurício e Eduardo, melhor lugar. Continua após o intervalo, hein? Se prepare para cantar juntinho com Léo Magalhães, com Guilherme Santiago.

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madrugada, tocando Guilherme Santiago, Eu Não Te Amei à Toa. Antes, Guilherme Beruto e Luan Santana, Quarto 67. Yasmin Santos com Então Valeu e Jorge Matheus, Cantada Boa. Vem cá junto, segue, ó.

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1: E madrugada boa, fechando a primeira hora, Henrique Castro com o Grupo Menos é Mais, nem pagando. Antes teve Léo Magalhães, Meu Nome, e PPA com Diego e Vitor Hugo, Carmé de Chocolate. Já, já, na próxima hora, ó com quem você vai cantar, Zé Neto e Cristiano, Ana Castela, com Fernando e Sorocaba.

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Bom dia, tudo bem? Começando mais uma hora aqui no Madrugada. Eita, nós! Alegria em primeiro lugar, muito prazer, tá? Sou o Joel Cabral, essa hora mais começando. Ô, Júlia, obrigado pela participação, viu? A Karina também tá curtindo a gente. Fala, Rogério, como é que tá aí, rapaz? Tá junto com o Matheus em Minas Gerais ouvindo a gente. Obrigado pela participação, viu? Ó, você quer participar também? Vai lá no meu Instagram, @JoelCabralVoz. É, Joel Cabral Voz, é assim que você me encontra no Instagram. Me manda mensagem dizendo de onde você tá me ouvindo e depois eu te mando um abraço, como falei o nome dessa moçada aqui, tá? Bora junto! César e Paulinho e Bruno e Marrone, cancela esta data, é moda!

madrugada, Ana Castela com o Solteiro Forçado. Antes, Rio Negro e Solimões com Country Beat. Apaixona muita gente. O Rick cantou com Eduardo Costa, Morrer de Amor. E César e Paulinho e Bruno e Marrone, Cancela Essa Data. Bom dia, continua. Ó. Oh.

Madrugada com você, Júlia e Rafaela e Duda Bertelli, Praia e Piseiro, hein? Antes teve Zé Neto e Cristiano, Melhor Ser Uma Saudade. E Matheus e Cauã e Lauana Prado, Admita, gostando, hein? Eu mais ainda da sua companhia, se prepare, você vai cantar já já com Israel e Rodolfo, Gustavo Lima e Maiara e

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madrugada, Guilherme Santiago, as modas que eu fiz pra você aqui no madrugada. Eita! Antes, PPA com Diego e Vitor Hugo Carmé de chocolate. Israel e Rodolfo com Chegou em Áudio. Os Bonifácios cantaram com Atair e Alexandre, Deus Me Deu Esse Lugar. E ainda Gustavo Lima e Maiara e Maraíza. Oficializar, dia bom pra você. Continua, ó. Madrugada.

sua terça, Ed, Brito e Samuel, fechando essa hora Romance Rosa. Antes, Kleber e Cauã, Mil Adjetivos. E ainda, Luan Pereira e Gustavo Mioto, Moletom. E a próxima hora, Caprichada, você vai continuar com a gente, né? Ah, então eu te conto quem vem. Ó, com quem você vai cantar após o intervalo. Edson Hilton com Maiara e Maraísa. Felipe Araújo com Jorge e Matheus. Até com Daniel e César Menotti e Fabiano.

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0: Bom dia, começando mais uma hora aqui no Madrugada. Eita, nós, alegria em primeiro lugar. Tá no trabalho, tá em casa, tá de boa descansando, é? Tá começando mais uma hora aqui e eu conto sempre com você. Chega pertinho do rádio, vem comigo, vem, vem. Madrugada com você. Marcos e Belucci com Simone Mendes, Abandonando. 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

0: madrugada. Felipe Araújo, Jorge, Matheus, esses caras são ligeiros, hein? Antes, Emílio e Eduardo, camisa 10, o Ralf com Amaremos e ainda Marcos e Belucci, Simone Mendes, Abandonando. Vem cá junto, continua, ó. Madrugada com você.
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madrugada, Júnior Marques com Ilusão de Amor. Antes teve o Daniel com César Menotti e Fabiano Fogo de Amor. E ainda se ouviu Maurício e Eduardo, Melhor Lugar. Já já tem mais por aqui, ó. Se prepare. Lá vem João Bosco e Vinícius, Bruno e Marrone.

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João Bosco e Vinícius com Quase Recaída. Será?

madrugada boa demais, tocando Bruno e Marrone. Cadê seu namorado, moça? Antes, Rio Negro e Solimões e Country Beat apaixona muita gente. Gilberto e Gilmar com Nayara Azevedo, Pimenta e Flor. Teve os Bonifácios com Atair e Alexandre, né? Deus me deu esse lugar. E ainda João Bosco e Vinícius, Quase Recaída. Continua aqui na terça.

madrugada, Tchãozinho e Alessandro com de Paulo e Paulino fechando essa hora, Amor de Trem. Antes teve Aloysio Silva e Gilberto e Gilmar bebendo todas. E o Zezé de Camargo, Tá Namorando Pra Quê? Na próxima hora lá vem Marília Mendonça, Guilherme Benuto e Hugo e Guilherme. Até o Henrique e o Juliano.

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0: Madrugadinha, começando mais uma hora aqui no Madrugada. Que bom que você tá aqui com a gente, obrigado pela companhia, viu? Tá no trabalho, tá em casa, tá de boa descansando? Não importa o que você esteja fazendo, só agradeço a sua presença por aqui, tá? Ó, muita gente passando no arroba Joel Quebra Voz e participando. É o caso da Ludmilla, obrigado pela sua participação, mulher. A Esther passou por lá também, quem mais, hein? A Ramá, tudo bem, Ramá? Obrigado, mulher. Esse pessoal tá em Minas Gerais ouvindo a gente. Você quer passar por lá também? Vai no meu Instagram, arroba Joel Cabral Voz, me manda mensagem dizendo de onde você tá me ouvindo e depois eu te mando um abraço aqui na rádio, tá? Bora começar essa hora? Vem, vem! Madrugada com você! Jazz e Jadson com o Mato Grosso e Matias, que modão! Ó! Oh.
1: Cheguei cedo aqui nesse barzinho, que já tem uma hora de som, uma boa música ao vivo e um repertório do bom.

0: pela família, pelos amigos, pela saúde de cada um de vocês aqui nessa noite.
1: Obrigado, Deus.
0: Obrigado.
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madrugada, Diego e Vitor Hugo e Maiara e Maraísa, conselho bom. Antes teve Rio Negro e Solimões e Emílio e Eduardo, sonhando com você. Henrique e Juliano com Obrigado Deus e Jade e Jadson com Mato Grosso e Matias, por álcool abaixo. Continua aqui, ó. Oh.

Madrugada Boa, tocando Matheus e Cauã e Lauana pra dar de Mintasson. Antes, Guilherme, Menuto e Hugo e Guilherme Haja Colírio. E ainda João Lucas e Marcelo. E ainda João Lucas Freitas e Kleber e Cauã. Preso ao seu beijo. Daqui a pouquinho lá vem, ó. Jorge Henrique e Rodrigo. João Neto e Frederico. Vai ter Bruno e Marrone com Henrique e Juliano.

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Israel e Rodolfo e Jorge e Matheus. Perdoou nada. Eita, antes, João Pedro e Cristiano acordou namorando. Bruno e Marrone com Henrique e Juliano, deixa ela em paz. Tiãozinho e Alessandro com De Paulo e Paulino, amor de trem. E ainda Gustavo Lima, desejo imortal. Segue aqui na terça, ó.

0: madrugada, tocando Kleber e Cauã, Mil Adjetivos. Que versão, hein? Antes, João Neto e Frederico Chorou na Escadaria. E ainda Aloísio Silva e Gilberto e Gilmar, Bebendo Todas. Bora aqui? Daqui a pouquinho tem Saudade. E você é o meu convidado mais que especial, tá? Não sai daí, é VaptVupt. Segura! 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

0: Opa, bom dia! Tudo bem por aí, lindona? Ô, amigão, tudo beleza, é? Ótima terça-feira! Estamos começando aqui a última hora. E já sabe, né? Quero que você continue comigo, lógico. Agora a gente vai matar a saudade. Uma viagem no túnel do tempo sertanejo. Ah, pensa numa viagem gostosa de ouvir. Eu quero você do meu lado, pode ser? Então chega mais pertinho que a saudade começa agora!
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0: E a primeira saudade, João Paulo e Daniel, Fogo de Amor! Bom dia!

0: Chico Rei Paraná, essa é de 1995, você não sabe amar, que modão, gente. O Ataíde Alexandre antes, Deus me livre. O Bruno Marrone com Agora Vai. E abrimos com o João Paulo e Daniel. Vem cá comigo, é? Tem mais saudade. Bom dia!
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0: Adalberto e Adriano, de volta ao ano de 93. Você só me faz feliz aqui no Madrugada.

Luciano, por Deus, hein, modão? Antes, Chitãozinho e Chororó, Se Deus Me Ouvisse, e ouve sempre. Adalberto e Adriano foram os primeiros da sequência, Você Só Me Faz Feliz, gostando? Obrigado, tá? Daqui a pouquinho tem muito mais saudade, vai ter Cleiton e Camargo, Jean e Giovanni, Guilherme e Santiago, e você não vai perder essa daqui do Maurício e Maurício.

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que saudade, por amor te deixo ir. Mas se quiser ficar comigo, eu prefiro, tá? Guilherme Santiago antes, Mentira de Amor. Você ouviu Jean e Giovanni, Eu Busco Uma Estrela. E abrimos com Cleiton e Camargo. Vem cá, continua, tem mais saudade. Madrugada com você. Leandro e Leonardo, mensagem. Ei, terça-feira.

0: No Madrugada, Maurício e Mauri, Paixão ou Loucura, essa é de 1991, antes, Que Saudade Gostosa, né? Rio Negro e Seu Limões, Depois Que Perde, e abrimos com o Leandro e Leonardo. Obrigadão por ter vindo com a gente nessa madrugada de terça-feira, 0 hora de quarta. Eu tô aqui de novo e eu conto com você, pode ser? Desejamos pra você uma ótima terça-feira. Continua aqui na rádio, tá bom, lindona? Certo, amigão? Até a 0 hora. Tchau!
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6: Alô, amigos de todo o Brasil, seguimos por aqui trazendo muita boa música. Programação da nossa rádio sempre feita para você. E o Sertanejo Classe A também. É o melhor do sertanejo para você curtir a partir de agora. Vamos com música? Quem vem abrindo a nossa sequência de hoje é o Leandro Leonardo. Segura, peão! Teodoro e Sampaio, telefone no ar, tem Marcos e Ronaldo. Fui dando porrada. É a sequência que abre o nosso sertanejo de hoje. Então vem curtir, vem com a gente. Sertanejo Classe A começa agora.
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1: Sertanejo Classe A, Mato Grosso e Matias, Chorei por Ela. Fechou a primeira sequência. Intervalo rapidão e já tem mais. Não sai daí.
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2: Sertanejo Classe A que vai seguindo por aqui. Vem que tem mais. Tá chegando o som do peão Carreiro e Zé Paulo. Quatro paredes. Gino e Geno, Saudade Cigana. E os dois mineiros, Boiada Sem Preço. É o Sertanejo Classe A tocando muita música pra você.
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1: Por aqui tem intervalo chegando, a gente volta já.
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2: Mas seguindo Sertanejo Classe A, tem mais por aqui o som do Eduardo Costa, Eu Quero Esse Amor, Edson Hudson, Mulher, Cerveja e Viola, é o Sertanejo Classe A.
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4: Venham,

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1: Jean Giovanni, Dois Corações, tocando por aqui no Sertanejo Classe A. Teve ainda Edson Hudson, Mulher, Cerveja e Viola. Depois do intervalo, tem Boiadeiro e Marudim, Cleiton e Camargo. Tudo isso e muito mais depois do intervalo.
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1: Tem mais Sertanejo Classe A chegando por aqui. Eu falei que tinha Boiadeiro e Marudim. Tem sim, a música é Firme no Eito. Aonde tem rodeio, Cleiton e Camargo. Manda tua mensagem aí pra rádio, pede sua música que a gente coloca pra tocar aqui no Sertanejo Classe A. Só o melhor pra você.

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1: Seguindo por aqui, diretão pro intervalo, Milei Mileme, Meus Gerais, fechou mais uma sequência, intervalo e a gente volta já.
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1: Vem Eduardo Costa chegando, 1º de abril, duas vezes você, César e Paulinho, e o Chico Rei Paraná, Alma Transparente. Aproveita, manda tua mensagem, pede a sua que a gente vai tocando aqui no Sertanejo Classe A.
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1: Zé Ricardo e Thiago, Meiga Senhorita, Alma Transparente, Chico Rei Paraná. Chegando mais um intervalo por aqui com os nossos apoiadores, mas já tá programado Christian Ralph, Jean Giovanni, Trio Parada Dura. Quer mais? Aqui no Sertanejo Classe A tem mais, muito mais. Depois do intervalo, sequência, Sertanejo Classe A.
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17: Sertanejo Classe A, sempre por aqui, todo dia, nesse horário, trazendo 2 horas de boa música pra você curtir com a gente, com volume máximo. Chama todo mundo perto do rádio, porque vem chegando mais um modão selecionado aqui no sertanejo. Christian Ralph, Noite de Tortura. Tem Taça de Pranto, Jean Giovanni, Trio Parada Dura, Cliente VIP. Só modão bom no Sertanejo Classe A.
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1: Sertanejo Classe A, Teodoro Sampaio canta por aqui também, Vestido de Seda. Fechou mais uma? Aquele intervalo rapidão e a gente já volta trazendo ela, Valéria Barros, tem Tangará e Gralha Azul, João Paulo e Daniel e muito mais. Sertanejo Classe A, volta já.
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2: e 26 minutos.
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1: Vamos seguindo, vamos em cima. A Valéria Barros vem por aqui, Solidão, tem Tangará e Gralha Azul, tem João Paulo e Daniel, Encanto da Natureza, Meu Bem Não Me Quer, Tangará e Gralha Azul, Solidão, Valéria Barros, agora.
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1: Tô morrendo de saudade de você. Alô, Chitãozinho Chororó, cantou por aqui. Encanto da Natureza, João Paulo e Daniel. E depois do intervalo, é intervalo agora, depois do intervalo tem Delay do Orivan por aqui. Amor de Violeiro, é o que vai tocar, Lady Laura. Já baixei umas músicas novas dela pra tocar aqui. A Lady Laura tem muita música boa que eu não tinha aqui, aumentando o arsenal. E depois do intervalo, as saideiras de hoje, fechando a nossa sequência do Sertanejo Classe A.
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0: Paulista FM, 6 horas
4: e 41 minutos.
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1: Sertanejo Classe A, pra gente ir finalizando por aqui nossa sequência de hoje. Fechamos. Amanhã tem mais, amanhã tem muito mais. César e Paulinho, Eu Juro. Tem por aqui Lady Laura, Rodeio do Amor. Delay do Orivan, Amor de Violeiro. Tô indo, um grande abraço pra você. Até amanhã, tchau.
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4: Paulista FM, 6 horas
5: e 53 minutos.

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1: Paulista FM, 7 horas
6: e 1 minuto.

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0: 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Paulista FM, 7 horas
1: e 19 minutos.
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0: 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Paulista FM, 7:34. 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
2: Pegada 87. Olá pessoal, tudo bem com vocês? Tudo belezinha? Tudo na Santa Paz? Que beleza, hein? Prazer, eu sou Marcelo Vieira e começamos agora o nosso programa Pegada 87, aqui pela minha, pela sua, pela nossa.
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2: E bora lá, gente, trazendo muito sucesso pra vocês na bagagem, hein? E é claro, vai ligando, participando, deixando seu sucesso e é claro, através das nossas redes sociais e também aqui dos canais de comunicação da sua rádio preferida, tá bom? Vem com a gente nessa vibe, bora lá! E começamos muito bem com Fido Mijeca. Reza a Lenda é o nome da música. Bora lá, aumente o som, sai do chão, vem comigo.

0: Intervalo e voltamos já. Sai daí não!
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1: Paulista FM, 7 horas.
4: E 50 minutos.
0: Muito bem, bebês! Estamos de volta com o nosso programa. Bora para mais um quadro musical. Vem chegando para você mais sucessos. Então, vai abrindo o volume, sai do chão e vem comigo!

0: muito bem, e aí, tá gostando? Porque olha, eu tô adorando, mas bora pro rápido intervalo, a gente volta já já com mais Pegada 87. Sai daí não!
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3: Paulista FM, 8 horas
6: e 4 minutos.
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7: Estamos de volta! Estamos de volta com o nosso programa Pegada 87, aqui pela minha, pela sua, pela mais amada.
8: Oi, Pegada 87!
7: É isso aí, gente. Olha só, muito obrigado a todos vocês, conectados de perto, de longe, em casa, no trabalho, em qualquer lugar desse mundo vasto, meu Deus. E bora chegando com muito mais músicas pra vocês. Então, aumente o volume e bora lá. Vem com comigo, sintoniza com a gente aqui na Pegada 87.

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1: E é isso aí, gente. Olha só, muito obrigado a todos vocês que estão participando com a gente, mandando aquele sucesso e, claro, cada música uma melhor que a outra aqui na nossa grade de programação. Bora para um rápido intervalo, bora tomar aquela aguinha e voltamos já já, hein? Sai daí não, hein?
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0: Paulista FM, 8 horas
1: e 18 minutos.
2: Que é Leonardo, gente. Bom dia, gente.
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3: Atenção, atenção, navegantes da nossa humilde radiola. Estamos de volta, hein? Estamos de volta para todo o nosso território nacional. E é claro,
0: Brasil,
3: vocês que estão curtindo aí de perto e de longe, em casa, no trabalho. Aumente o som e sai do chão e vem comigo.

0: isso aí, gente. Muita música passando por debaixo dessa agulha do nosso toca-disco. Muito obrigado a todos vocês conectados de perto e de longe, em casa, no trabalho, em qualquer lugar desse mundo. Vasco, meu Deus. E é claro, bora tomar aquela aguinha. Ai, aquele fôlego. A gente volta já já com muito mais pra vocês.
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1: 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Paulista FM, 8 horas
18: e 36 minutos.

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2: Pegada 87 com muita música pra você, bebê. Bora pra um rápido intervalo e voltamos já já com muito mais pra você aqui no Pegada 87.
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5: Paulista FM, 8 horas
6: e 51 minutos.
2: Estamos de volta, bebê, com o nosso programa.
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2: todo o nosso território nacional,
7: Brasil.
2: Muito obrigado a todos vocês conectados e, é claro, sintonizados com a gente aqui no nosso programa Pegada 87, na sua melhor.
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2: Chegando muitos sucessos pra vocês aqui no nosso Pegada 87. A música de agora foi lançada oficialmente em 2000. A canção fez parte do álbum Ao Vivo, gravado naquele mesmo ano, sendo composta por Nildomar Dantas e outros grandes sucessos da dupla no mesmo álbum. Estamos falando dessa música, Da Boca Pra Fora, da dupla Zezé Di Camargo e Luciano. Aumente o som, porque o nosso Pegada 87 também é muita música, chonada demais.

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1: E olha só, gente, finalizamos mais um bloco. Muito obrigado pela sua participação e, é claro, bora pra um rápido intervalo comercial e voltamos já já. Sai daí não, pega.

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1: Paulista FM, 9 horas
3: e 9 minutos.

claro, com a sua companhia fica melhor ainda, hein? Então vai ligando, participando através dos nossos canais de comunicação aqui da sua radinha preferida. Bora trazer muito sucesso pra vocês, então vem comigo nessa vibe gostosa. Eu, Marcelo Vieira, trazendo sucesso pra vocês. E bora lá com muita música pra você.

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1: E finalizando esse bloco com os Gargantas de Ouro, Milionários, José Rico, Agenda Rabiscada. Bora para um rápido intervalo e voltamos já já.
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0: 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Paulista FM, 9 horas
1: e 22 minutos.

De volta com o nosso programa Pegada 87. Muito obrigado a todos vocês, conectados de perto, de longe, de casa, no trabalho. E é claro, a todos vocês aí que estão mandando aquele recadinho marotinho pra gente através dos nossos canais de comunicação aqui da nossa radinha preferida. Qual é mesmo, produção? 87 FM. E chegando pra vocês aqui no nosso Pegada 87 com Fred e Fabrício. Horizonte Azul, pior é te perder. Popurri gostoso, aumente o som. Vem comigo, Pegada

gente, olha só, muito obrigado a todos vocês que estiveram conectados comigo aqui na sua melhor. Eu, Marcelo Vieira, vou ficando por aqui, mas é claro, prometo voltar amanhã, quarta-feira, aí com o nosso próximo programa, tá bom? Conto com vocês, beleza? Saúde e paz, o resto a gente corre atrás. Fica a minha última pra vocês, hein? Beijo, beijo, beijo, até amanhã, tchau, tchau!

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1: 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Paulista FM, 9:41.
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4: Paulista FM, 9 horas
5: e 47 minutos.
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Louvado seja nosso Senhor Jesus Cristo, para sempre seja louvado. Amados filhos e filhas, é terça-feira, terça-feira das Santas Chagas, terça-feira que ofereço este programa a todos os nossos mensageiros, mensageiras das capelinhas, todos os devotos e devotas de Jesus das Santas Chagas que rezam o terço diariamente, a todos que podem dizer obrigado, Jesus das Santas Chagas, pela graça recebida. Quero saudar a todos. Nós estamos no quinto dia da novena, Jesus das Santas Chagas, pela libertação dos vícios. Saúdo a partir da Rádio Evangelizar, de onde tudo começa, as rádios irmãs, cujos nomes cito neste momento. Saúdo a você pela TV Evangelizar, sinal digital em todo o país, em várias cidades, canal aberto, pelo YouTube Padre Manzotti Oficial, pelo aplicativo da Associação Evangelizar é Preciso e todas as plataformas digitais. Filhos amados, povo querido, você está disposto a fazer essa experiência de Deus? Disposta a fazer um momento de fé, de oração, de intercessão, de aprofundamento na palavra e na espiritualidade? Iniciemos na Trindade Santa, em nome do Pai, do Filho e do Espírito Santo. Amém. Eterno Pai, eu vos ofereço as santas chagas de nosso Senhor Jesus Cristo, para curar as de nossas almas. Repita de novo, reze de novo esta oração tão forte. Eterno Pai, eu vos ofereço as santas chagas de nosso Senhor Jesus Cristo, para curar as de nossas almas. Curar a ansiedade, a depressão, a doença física. E vá dizendo já quais os nomes das pessoas por quem você se propõe a rezar hoje. Ou você, na sua enfermidade, debilidade, que o Evangelho nos inspire. Naquele tempo, as autoridades mandaram alguns fariseus e alguns partidários de Herodes para apanharem Jesus em alguma palavra. Quando chegaram, disseram a Jesus: Mestre, sabemos que tu és verdadeiro e não dás preferência a ninguém. Palavras doces. Palavras escolhidas a dedo, mas tinham um objetivo. Marcos nos diz, eram palavras mentirosas e hipócritas. Começa com elogio e a bajulação era para confundir Jesus. Mestre, sabemos que tu és verdadeiro e não dás preferência a ninguém. Com efeito, tu não olhas as aparências do homem, mas ensinas com verdade o caminho de Deus. Pura bajulação. E agora vem a pergunta: é lícito ou não pagar imposto a César? Devemos pagar ou não? Jesus percebeu a hipocrisia deles e respondeu: por que me tentais? Trazei uma moeda para que eu veja. Eles levaram a moeda e Jesus perguntou: de quem é a figura e a inscrição desta moeda?
Eles responderam: de César. Então Jesus disse: dai, pois, a César o que é de César, a Deus o que é de Deus. E eles ficaram admirados com Jesus. Dai a César o que é de César, dai a Deus o que é de Deus. Mais do que a resposta hoje, vamos pedir: Senhor, afaste a hipocrisia. Senhor das santas chagas, afaste a bajulação, afaste palavras doces, mas coração venenoso. Quero descansar nas chagas e colocar todas as intenções, pedidos, súplicas, preces. Qual a prece você quer fazer ao Senhor das Santas Chagas hoje? Sobe o som, sacristão. Curar minhas feridas. Sarar a minha dor. Venha derramar o teu sangue redentor. Hoje, terça-feira, lembrando, mais de 22 mil mensageiras, mensageiros no mundo, rezar pelas casas que recebem a capelinha de Jesus das Santas Chagas, os grupos que se reúnem, as paróquias que abriram as portas para que a reunião acontecesse, aqueles que estão encontrando dificuldades em suas comunidades. Rezemos, Senhor, por tuas santas chagas, chagas dolorosas e gloriosas. Fazei-nos discípulos, fazei-nos igreja, igreja, discípulos missionários do Senhor. Rezemos pelo mundo que precisa de paz. Rezemos pelos países em guerra, nas intenções do Santo Padre, o Papa. Rezemos na intenção da obra evangelizar, é preciso. Mas rezemos pelos doentes.

Senhor. Meu Jesus, perdão e misericórdia pelos méritos de vossas santas chagas. Meu Jesus, perdão e misericórdia pelos méritos das tuas santas chagas. Nós só começamos o programa. Nós vamos para o intervalo, nós voltamos. Partilha de vida e leitura orante. Volte comigo.

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0: Povo querido de Brasília, eu quero fazer um convite para você, você que me acompanha de várias formas. Sábado agora, dia 6, sábado, estarei pregando um retiro espiritual na paróquia do Sagrado, paróquia Imaculado Coração de Maria. Repito, Brasília, atenção, toca a corneta, sacristão. Você de Brasília ou região, neste sábado, retiro espiritual na paróquia Imaculado Coração de Maria. O retiro do Sagrado Coração de Jesus, o tema, corações feridos, corações curados. Como fazer a inscrição? Você faz padrereginaldomanzotti.com.br. Acessando o site, você tem lá a oportunidade de fazer a sua inscrição. Há vagas. Faça a sua inscrição para o retiro. Retiro espiritual neste sábado, dia 6, na paróquia Imaculado Coração de Maria. Escute esse testemunho, por favor.
1: Me chamo Eva, moro em Camboriú, Santa Catarina. Padre, quero testemunhar uma graça alcançada no sétimo dia de Santa Rita das Causas Impossíveis.
0: Pois não.
1: Comecei a pedir pela minha filha, que estava vivendo um relacionamento abusivo. Eu não aguentava mais ver tanta tristeza no olhar da minha filha. Mas, Padre, pela honra e glória do Senhor Jesus das Santas Chagas, minha filha foi libertada ontem. Fui buscar ela, Senhor. Estou muito feliz e muito grata por isso. Obrigada a Jesus das Santas Chagas. Graça recebida é graça testemunhada. Toca o sino, São Cristão. Muito obrigada, Padre, por esse programa maravilhoso que o Senhor faz todos os dias acontecer na nossa vida. Fica com Deus.
0: Um grande abraço, querida Eva. Louvado seja Deus pela libertação desse relacionamento tóxico, ruim. E sem dúvida, há certos relacionamentos que devem ser rompidos para o bem, para o crescimento, maturidade, para a felicidade e santidade. Deus abençoe Eva de Balneário Camboriú, Santa Catarina. Lá nos transmite a rádio Divino Oleiro. Ariel Silva, minha saudação. Padre Márcio Vignoli. Arcebispo de Florianópolis, Dom Wilson Tadeu Jonck. Maria Aparecida, que a paz de Jesus esteja com você.
2: Amém, Pai.
0: De onde você fala, filha?
2: Goiânia, Goiás.
0: Minha saudação a Goiânia, Goiás. E como que você me acompanha, por favor?
2: Pelo aplicativo, Padre.
0: Tá certo. Então fica aí. Deixo, antes de você falar, querido povo de Deus, se você tem, evidentemente, um celular, procure a loja dos seus aplicativos no celular, onde você baixa os aplicativos e gratuitamente você coloca lá Associação Evangelizar. O que acontece? Vai aparecer, você baixa gratuitamente e também mantém gratuitamente, não há mensalidade. Quais são as vantagens de você ter baixado no seu celular o aplicativo? Você tem a TV Evangelizar, Rádio Evangelizar e a liturgia diária. Foi assim que a Maria Aparecida fez. Diga lá, Maria Aparecida.
2: A sua bênção, primeiro, Padre.
0: Deus,
2: quero pedir a sua bênção.
0: Deus abençoe, filha.
2: Eu ouço todas as noites a leitura orante. E eu tenho chorado muito. Do Jó, tem muita dó de Jó.
0: Sério, filha? Realmente?
2: É, eu choro, Padre. Mas eu quero contar um milagre.
0: Onde?
2: Que aconteceu na nossa vida. Dois, né?
0: Fale um pouquinho mais alto, por favor.
2: É, eu quero dar um testemunho.
0: Por favor.
2: Testemunho. É, primeiro eu vou dar o meu irmão, a novena de Nossa Senhora da Aparecida.
0: Tá.
2: Eu pegava a imagem, o nome dele, ele era alcoólatra. Tinha uns 40 anos que ele vivia, levava ele nos carrinhos de festa, punha lá em casa, sabe?
3: Tá.
2: Nossa, eu pensava que ele ia morrer. Morrer, certo. Mas todo mundo, curando e pedindo a Deus. Aí eu fiz a novena de Nossa Senhora da Aparecida com um papelzinho com escrito o nome dele.
3: Certo.
2: Quando terminava, tô nervosa, tá? Quando terminava a novena, eu colocava a imagem e o nome embaixo.
3: Sim.
2: No dia que terminou, ele deu uma crise muito forte. Foi para o hospital. Só que através dessa crise, ele passou e ficou internado, não deu nada, ele não tinha nada, nada, nada. Nunca mais ele pôs álcool na boca. Tem, vai fazer 3 anos.
3: Você
2: vê, tem mais saúde do que os irmãos todos.
3: Meu Deus, louvado seja Deus. E que
2: foi
3: bom.
2: Foi um milagre na vida.
3: Com
2: mas
3: certeza.
2: Um milagre mesmo, que eu pensava que o fígado dele já estava acabado. Não tinha uma gordura no fígado.
3: Milagre de não ter nenhuma
2: e ele
3: consequência.
2: Ele bebia álcool na água. Punha álcool na água e bebia quando não tinha fígado.
3: Jesus. E quanto tempo que ele está sóbrio?
2: Já tem, vai fazer 3 anos.
3: 3 anos. Louvado seja Deus. Então diga, obrigado, Senhor Jesus.
2: Obrigado, Senhor Jesus.
3: Nossa Senhora Aparecida.
2: Nossa Senhora Aparecida.
3: Pela graça recebida.
2: Graça recebida, graça testemunhada. Toca o sino,
3: sacristão. Isto, filha. Quer
2: eu
3: deixar...
2: tenho um milagre que eu queria contar, mas eu acho que não vai dar tempo.
3: Dá tempo, sim, pode contar.
2: É porque eu perdi meu marido, eu tinha só 4 anos, 5 anos de casado. Eu tinha 2 filhos pequenininhos.
3: Meu sentimento.
2: Aí eu vivi com meus pais, né? Aí num ano eu perdi o meu pai, minha mãe e minha irmã. E eu sofri muito com aquilo. Aí eu trabalhava na emergência, e foi na época do Covid.
3: Sim.
2: Mas meu pai e minha mãe morreram de Covid, não, nem me vi.
3: Sim.
2: Aí eles morreram de coração, problema cardíaco, né?
3: Certo.
2: Aí tinha 50 pessoas da minha família contaminadas.
3: Nossa.
2: Tinha uns que estavam com a máscara, que estavam soltando até a pele do corpo.
3: Misericórdia.
2: E eu vendo morte, trabalhando na emergência, vendo o povo morrer. E eu peguei, e coloquei o nome desse tudo num papel.
3: É.
2: E fiz um altar, que eu tenho um altar no meu quarto. Não é um quarto, quarto para isso. Faz uma vela acesa sempre. E lá tem as imagens, tem Jesus da Santa Saga. No papel tem que eu quero comprar a imagem dele, né? Eu tenho a Nossa Senhora de Guadalupe. Aí eu coloquei o papel e coloquei ela em cima.
3: Sim.
2: Padre, foi 3 dias. Estava todo mundo já andando e comigo.
3: Louvado seja Deus. Nós rezamos muito, né? Jesus das Santas Chagas.
2: Mas eu vi tanta morte, padre.
3: Eu imagino. Eu imagino que foi traumatizante para você, ainda mais estando na
2: emergência.
3: Na emergência. Tá certo, filha. Que Deus abençoe.
2: Eu queria pedir oração.
3: Peça, por favor.
2: Eu quero pedir oração para mim, que Deus me dê muita força, porque eu morava com meus pais, né? Eu fiquei de uva muito nova, fiquei com 26 anos, e meu pai ficava com meu pai e minha mãe. E eu tenho 2 filhos, eu quero pedir oração para o Rodrigo. Rodrigo, são uma benção, meu filho é uma benção.
3: Rodrigo, e quem mais?
2: E João Batista. E o meu neto João Pedro, a minha nora Márcia.
3: Espera só um minutinho, João Pedro e Márcia.
2: Márcia e meus irmãos, nós somos 9 irmãos, é muito para falar o nome.
3: Tá certo, filha. Que Deus abençoe Maria Aparecida, de Goiânia, Goiás. Acompanha pelo aplicativo o arcebispo de Goiânia, Dom João Justino Medeiros Silva. 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Falaremos depois e volto com a leitura orante de Jó. Volte comigo.
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0: 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E agora gostaria de lembrar que toda terça-feira, hoje, por exemplo, por um período, hoje, às 5 horas da tarde, vai mais uma catequese. O tema do dia de hoje, como fortalecer a fé, é o tema da catequese de hoje. 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Enquanto eu vou lendo a palavra de Deus, você vai lá, se inscreve no YouTube Padre Manzotti, acione o sininho. E você vai receber hoje, às 5 horas da tarde, uma catequese para aprofundamento da fé. O tema de hoje: como fortalecer a fé? A fé está balançando? A fé está boa? Pode ser melhor? O tema de hoje: Bíblia aberta, cartilha de oração.
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0: Hoje, leitura orante Jó, capítulo 25. Atenção, atenção, porque vou saltar alguns versículos. Hoje, a terceira fala de Bildade, um dos amigos de Jó. Bildade. Deus, ele começa assim: Deus é poderoso e deve ser temido. Ele faz com que haja paz no céu. Realmente, podemos dizer como Bildade: Deus é poderoso e deve ser temido. Ele faz com que haja paz no céu. Será que alguém já contou os anjos? Haverá alguém sobre quem sua luz não brilhe? Pode alguém ser correto diante de Deus? Esse questionamento é um dos pontos centrais da argumentação. Pode alguém ser correto diante de Deus? Pode um simples mortal deixar de ser culpado? Para Deus, até a lua não tem brilho, as estrelas têm defeitos. Que dizer então do ser humano, esse inseto? Olha a visão, inseto. Que valor tem esse verme para Deus? Tem muito. Aqui já é, quem está falando isso é Bildade. Mas ele vê o ser humano como inseto. Ele chama o ser humano de verme. Jó retruca, capítulo 26, versículo 1. Bildade, diz Jó, estou fraco, sem força. Como você me ajuda e me consola? Como você é bom para dar conselhos e gastar a sua sabedoria com ignorante como eu? Quem foi que o ajudou a dizer essas palavras, que o inspirou a falar assim? Continua a Bildade a dizer, mas olha a visão distorcida que ele tem do próprio ser humano, porque não é assim que Deus vê o ser humano. Deus não nos vê como um verme, como um inseto, como um acidente de percurso. Lembremos, na criação, Deus nos fez a sua imagem e semelhança, mas Bildade não reflete assim. Versículo 5. Os mortos tremem de medo. As águas debaixo da terra. Para Deus, o mundo dos mortos é aberto. Não há cobertura que impeça de ver o que lá acontece. Versículo 12. Com o seu poder, Deus dominou o mar. Com sua inteligência, derrotou os monstros, Rab. Com seu sopro, Deus limpou o céu com sua mão e matou a serpente furtiva. Versículo 14. Mas estas coisas são apenas uma amostra, um eco bem fraco do que Deus é capaz de fazer. Quem pode compreender a verdadeira grandeza do seu poder? Retomemos. Bildade tem uma visão distorcida do ser humano, depreciativa do ser humano. Ele enaltece Deus, é verdade, e chega a dizer, por vários fatos, que são apenas amostra, um eco bem fraco do que Deus é capaz de fazer. Quem pode compreender a verdadeira grandeza do seu poder? Senhor Deus, sois um Deus grande, maravilhoso, sois um Deus poderoso, Criador de tudo. Mas, Senhor, não podemos aceitar esse argumento de que somos um inseto, um verme. Não. Sabemos que, chegada a plenitude dos tempos, Deus amou tanto o mundo que nos mandou o seu Filho unigênito para nos salvar. Portanto, somos importantes aos seus olhos, Senhor. Somos obras de tuas mãos. Se porventura, Senhor, estamos hoje desfigurados, porque fomos feitos à sua imagem e semelhança, é porque nos distanciamos de ti, pelo pecado, pela sedução. Senhor, restaure em nós a tua imagem e semelhança. Restaura-nos, Senhor, na tua imagem e semelhança. Eu vou para o intervalo e eu volto rezando.
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0: Continuando a leitura orante, esse discurso de Bildade faz-nos compreender, e aqui eu cito no livro Inabalável, Com Fé a Tempestade Vai Passar, marque agora, página 101, um princípio importantíssimo. Deus não é, de modo algum, a causa do mal moral. Escute isso, que é importantíssimo para formar a sua consciência. Deus permite o mal porque respeita a liberdade da sua criatura e misteriosamente sabe tirar o bem dele. Vou repetir, porque se nós rezávamos agora que Deus fez o homem à sua imagem e semelhança, e você vai dizer, não, Bildade está certo. O ser humano virou um verme, um inseto, ou, se preferir, um monstro. O ser humano sem Deus vira um monstro. Por quê? Porque Deus permite. Página 101. Deus permite o mal porque respeita a liberdade da sua criatura e misteriosamente sabe tirar o bem dele. Essa é a grande verdade que nos conforta. A fé no Deus Todo-Poderoso é a verdade. A fé na sua capacidade de tirar um bem maior que o mal. Página 101. Uma explicação sobre o texto que nós ouvimos hoje. Daiane, que a paz de Jesus esteja com você.
1: Amém, Padre. O Senhor também, sua bênção.
0: Deus abençoe. Você fala de onde, Daiane?
1: Eu falo de Biporã, Paraná.
0: Meu abraço em Biporã. Como é que você me acompanha ali em Biporã, Paraná?
1: Pela Rádio Alvorada, de Londrina.
0: Minha saudação, querida. Rádio Alvorada, Deus abençoe. Diga lá, Daiane.
1: Padre, o meu testemunho é que a minha mãe ficou suspeita de câncer na tireoide e no útero. E as duas biópsias que ela fez, para honra e glória do Senhor, deram que são benignas. Ela, pela graça de Deus, não deu maligno.
0: Louvado seja Deus. Como é o nome da mãe?
1: Maria Tereza.
0: Maria Tereza.
1: E um outro testemunho é que os ladrões entraram na minha empresa, armados, e atirando, e deram dois tiros no meu marido, e nenhuma bala pegou nele.
0: Louvado seja Deus, filha.
1: E eu queria colocar em oração meu esposo Redivaldo, minhas filhas Maria Alice.
0: Como é o nome do esposo, eu perdi?
1: Redivaldo.
0: Redivaldo, tá.
1: E minha filha Isabela. A Maria Alice.
0: Isabela, Maria Alice.
1: Anne Gabriele.
0: Tá.
1: Meu pai Sebastião.
0: Tá.
1: O meu irmão Elvis.
0: Certo.
1: Minha sogra Maria Neide. E toda a minha família, né? E meus amigos, né? E amigas, né? E eu tenho uma outra coisa para contar com o senhor, faz.
0: Por favor.
1: Eu e meu esposo Edivaldo, nós somos os fundadores do Quarto Caminho de Jesus das Santas Chagas aqui em Biporã.
0: Louvado seja Deus, Daiane. Muito me alegro. E como é que está o pessoal? Tem feito o caminho?
1: Tem, padre. Vou contar bem rapidinho como que foi. Em 2023, eu e meu esposo fizemos o caminho de Biporã. E lá surgiu no nosso coração de trazer o caminho para cá.
0: Certo.
1: E a gente falou assim no caminho, vamos levar para Biporã. Daí a gente ficou com aquilo no coração. A hora que a gente chegou em casa, a gente foi ver uma foto. Aí lá tem uma gruta de Santa Rita de Cássia. Na foto, eu parecia que estava na Santa Rita e a Santa Rita estava em mim.
0: Sim.
1: Aí foi a confirmação que a gente teve. Durante, até o ano passado, a gente fizemos o caminho orando, pedindo a Deus se era isso mesmo que ele queria. E quando foi em novembro do ano passado, a gente entrou em contato para evangelizar.
0: Sim.
1: E está tudo dando certo. Daí a gente já temos o nosso grupo de organização, a gente faz peregrinação pelo caminho.
0: Que maravilha.
1: E tudo dando certo, pela graça de Deus, Jesus da Santa Chaga.
0: Fico muito feliz, Daiane. E quantos quilômetros são?
1: 16 quilômetros.
0: 16 quilômetros com as 5... com as 5 virtudes, né?
1: Isso. A gente começa na paróquia São Rafael.
0: Certo.
1: E daí a gente percorre aí uns 2 quilômetros de estrada de asfalto. Daí a gente entra na estrada de chão.
0: Ah.
1: Daí a gente... O padre sempre dá a bênção pra gente sair. Daí a gente... faz o caminho, tem o ponto mais alto da nossa cidade, que é o Pico do Guarani, que lá tem uma cruz, lá vai ser uma chaga também.
0: Certo.
1: Aí a gente passa mais em 2 capelas, capela São Sebastião, e termina na São Bento com a missa e a adoração santíssima.
0: Amém. Como é que é o nome do padre?
1: O padre Pedro.
0: Padre Pedro. Padre Pedro, meu abraço, minha saudação.
1: E logo nós estaremos aí em Curitiba para a missa de envio das imagens.
0: Tá certo, um abraço a você, ao seu marido e a todos da comunidade de Ibiporã e também ao padre Pedro. Que bom que a comunidade se reúne com o apoio do padre. Deus abençoe Daiane de Ibiporã, Paraná, Rádio Alvorada, ela citou o FM, de Londrina, padre Jefferson Baceto, Dom Jeremias Steins é o arcebispo de Londrina. Ela falou do caminho das Santas Chagas de Ibiporã. Ela falou o quarto caminho. Qual o primeiro caminho? Borrasópolis. É um caminho das Santas Chagas, são 15 quilômetros. O segundo caminho é Ivaiporã, também 15 quilômetros. O terceiro caminho, São José dos Pinhais. E o quarto caminho, Daiane. É lá de Ibiporã. Louvado seja Deus. Gente, isso me faz lembrar de a capelinha de Jesus das Santas Chagas. E mandaram fotos, e eu gosto de valorizar, e fica o apelo. Você já recebeu uma graça de Jesus das Santas Chagas? Que tal, como fruto desta graça, se tornar um líder mensageiro? Veja as fotos, Deus Eli e Senhora Manuela, de Aveiros, Portugal. Meu abraço, povo de Portugal. Eu estive lá e muita gente tem devoção a Jesus das Santas Chagas. Muitos portugueses com devoção das Santas Chagas. Valdivina Martins, Rio Brilhante, Mato Grosso do Sul. Muita gente, louvado seja Deus. E o Catatiane de Sena, de Canafiústula, Alagoas. Sirlene dos Santos Leme, São Paulo, minha saudação. Tânia de Matos, Campos Novos, Santa Catarina, meu abraço. Luciana Barreiro, Porto Velho, Rondônia, Deus abençoe. Marinete de Souza Santos, de Cuiabá, Mato Grosso, abraço carinhoso. Ana Paula Gracino, Santo Antônio, Rio Grande do Norte. Estão ali com as camisetas. Adriana Farias Ferreira, Jataizinho, Paraná. Olha aí na igreja. Louvado seja Deus, muita gente. Ivonete Oliveira, Nova Serrana, Minas Gerais. Minha saudação. Fico muito feliz quando é na igreja. Fico muito feliz quando o padre apoia. Não é uma devoção do padre Reginaldo Manzotti, é uma devoção da igreja. Mande a sua foto, 419-8791-2787. Louvado seja Deus. Por onde passa uma capelinha de Jesus das Santas Chagas, uma gota do sangue redentor fica. Meu Jesus, perdão e misericórdia pelos méritos das Santas Chagas, dolorosas e gloriosas de Jesus. Eu vou para o intervalo, eu volto já. Volte comigo em plena novena.
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3: 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São João Maria Vianney.
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Hoje é aniversário das rádios 103 FM, Itaperuna, Rio de Janeiro, Arapongas FM, Arapongas, Paraná, Buick FM, Buick, Rádio Irmã, Inconfidentes FM, Resende Costa, Minas Gerais, Mundo Melhor FM, Governador Valadares, Minas Gerais, Nova FM, Bernardino de Campos, São Paulo, também TV Filiada, G2G, Telecom, Vargem Grande Paulista, São Paulo, e TV A Crítica, Manaus, Amazonas. Como eu disse, lembro hoje, às 17 horas, você terá uma catequese nova. Hoje, às 17 horas, e vamos repetir isso às terças-feiras. Hoje, com o tema Como Fortalecer a Fé. Contagem regressiva para Corpus Christi, quinta-feira, ao meio-dia. Participe conosco no Santuário Nossa Senhora de Guadalupe, Jesus das Santas Chagas, com o Tapete Solidário. E às 15 horas, em frente à Praça Tiradentes, Santa Missa seguida de procissão, dentro dos 100 anos comemorativos da Arquidiocese de Curitiba. Amado povo de Deus, você recebeu o boleto branco e o boleto verde. Eu tenho em mãos aqui. Foi junto com o Jornal do Evangelizador, que inclusive escolhi a dedo na capa. Você ontem dizia, e você leu o Jornal do Evangelizador, é feito com tanto carinho. Tira um tempinho para ler. E foi o boleto. 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Amado povo de Deus, vamos para a novena. Libertação dos vícios. Rezemos. Quinto dia. Senhor, Pai misericordioso, pelas santas chagas de teu Filho Jesus, concedei a vida a todos aqueles que se encontram encarcerados em um vício, escravos de alguma droga. Senhor, Pai, cheio de misericórdia pelas santas chagas dolorosas e gloriosas,

0: libertai da escravidão o vício da bebida, das drogas, do cigarro, das compulsões, das mentiras, dos jogos. Quebrai todas as cadeias, quebrai os grilhões, tirai estas pessoas do vício da droga. Senhor Pai misericordioso, Deus da vida, pelas santas chagas de Jesus, libertai as carências, traumas, desgostos, toda a escravidão espiritual, afetiva, emocional, moral. Preenchei o vazio na vida dessas pessoas para que se libertem do mal. Senhor, pelas cinco chagas de teu filho Jesus, tirai todos estes malefícios, dai serenidade no viver e no querer. Senhor Jesus, pelas tuas santas chagas, pedimos por todos os dependentes químicos, livrai da rejeição, da falta de amor, de toda amargura, de todo complexo de inferioridade, mas principalmente, Senhor, das más companhias que levam a ficarem no vício. Senhor Jesus, pelas tuas santas chagas, pedimos pelas famílias que sofrem tendo alguém adoentado, fragilizado, refém de algum vício. Todos os traumas que esta família carrega, nós te pedimos, Senhor, sejam libertados e curados. Jesus das Santas Chagas, libertai a família dos vícios. Jesus das Santas Chagas, libertai a família dos vícios. Jesus das Santas Chagas, libertai a família dos vícios. O Senhor esteja convosco. Ele está no meio de nós. Abençoai, Senhor, a água, a roupa dos enfermos, as fotos de família, os remédios, por intercessão de Nossa Senhora do Carmo, São Pio de Pietrelcina, nos méritos das santas chagas, em nome do Pai, do Filho, do Espírito Santo. Olha, beba desta água, dê aos doentes, dê a quem chegar na sua casa. E eu termino, meu primeiro amor, pelo YouTube Padre Manzotti, esta música que fala do amor a Jesus Cristo. 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

0: Bom dia, hoje é terça-feira, dia 2 de junho, ano 2026, segundo dia aí do mês de junho, né? Graças a Deus, estamos chegando com mais uma edição do programa Torre de Pedra em Destaque, Paulista FM é Notícias. Os fatos, os acontecimentos da região, do Brasil e do mundo, a partir de agora você vai conferir através aqui do site radiopaulistafm.com.br, através também da nossa frequência de 87,5 MHz, Torre de Pedra, São Paulo. Quero mandar um abraço para você que está ligadinho já e a partir de agora vai acompanhar as notícias aqui através também aí do nosso Facebook. Marcos Lourenço, Marcos Rodeio, porta-voz da notícia, da informação. Se você souber de alguma notícia, alguma informação, também você pode enviar para a gente aqui através do telefone 15981540775. Quer anunciar com a gente? Programa Torre de Pedra em Destaque, sempre alcançando milhões de ouvintes aí através das nossas páginas, né? Através do nosso áudio, através da internet, aonde você estiver. O alcance sempre na palma da sua mão, através do aplicativo aí no Google Play, no Play Store, você pode acompanhar também as nossas transmissões. E a seleção brasileira já voou, né, em direção aos Estados Unidos. Especialmente ontem a gente acompanhou aquela aeronave linda da Azul Linhas Aéreas, que transportou jogadores para os Estados Unidos. E, portanto, aquele preparo, aqueles últimos ajustes, né? Portanto, de dar aquele friozinho na barriga. Boa sorte aos jogadores da seleção brasileira, portanto, que vão participar de mais uma Copa, mais um jogo importante, né? Jogos importantes que fazem toda a diferença, né? Principalmente na emoção, na alegria, no momento da gente presenciar mais uma Copa do Mundo. E hoje nós estamos aqui de verde, verde e amarelo aqui, especialmente em homenagem à seleção brasileira. Olha, acidente na SP-333 deixa motoqueiro morto em Sertãozinho. A ocorrência foi registrada na manhã desse sábado, dia 30. Um sinistro, um acidente ali no quilômetro 94 da rodovia Carlos Tonani, ASP-333, entre Sertãozinho e Barrinha. O fato foi registrado na manhã, envolvendo uma motocicleta Honda, uma CG-150, e deixou o motoqueiro morto após ele cair do veículo. De acordo com as informações do perito no local, o motoqueiro ele trafegava pela faixa da direita quando, por motivos a serem apurados, ele perdeu o controle da direção, chocou contra a defesa metálica lateral e caiu na pista. Portanto, conforme ele foi projetado ao solo, né, não resistiu aos ferimentos e acabou morrendo no local. É como a gente sempre fala, né, meu amigo? As coisas, ela acontece, mas acidentes, às vezes, não dá para se evitar, né? Um homem também tentou atravessar a rodovia Mário Covas e acabou sendo atropelado por uma carreta que seguia pela rodovia e morreu. O atropelamento ocorreu na rodovia Mário Covas, ali no quilômetro 20, né? Na noite desta segunda-feira, dia 1º de junho, por volta das 23 horas e 10 minutos, no município de Carapicuíba, na Grande São Paulo. Segundo as informações colhidas ali no local pela agência Artesp, a carreta trafegava pela rodovia no sentido externo, quando no quilômetro 20 se deparou com um pedestre realizando a travessia. Sem tempo hábil para frear ou desviar, veio atropelá-lo, né? Invadiu-se ali, a carreta acabou fugindo do local, mas depois foi localizada. Às 7h51, a funerária esteve no local. O corpo da vítima foi removido e as investigações seguem para esclarecer as causas do acidente. Portanto, né, esse pedestre, não se sabe ainda por motivos a ser esclarecido, atravessava em um local de rodovia, né? Foi atropelado e morreu no local. As informações foi da agência Artesp. São 11 horas e 7 minutos em Torre de Pedra. Um grande abraço para você que tá ligado junto com a gente. Olha, vem aí os preparativos, né, da festa em Porangaba. Essa semana, hoje já é o segundo dia aí do mês de junho. Começa a partir desse dia 4 de junho, que é aniversário da cidade, aniversário do município, né? A gente vai ter aí diversas atrações, no qual, né, vai ser inédito aí alguns eventos, né? Como a participação das crianças em um evento maravilhoso. Então, realmente, bom demais da conta, você não pode perder, né, esse grande evento que acontece na cidade de Porangaba. São 98 anos de história. A cidade, portanto, celebra mais um aniversário, mais um momento especial. E você é o nosso convidado especial, né, meu amigo? Não deixe de aproveitar. A gente vai ter aí shows, vamos ter apresentações e realmente vai ser um dia magnífico. Um dia bom demais para você celebrar com sua família. O nosso amigo Louro Cláudio Martins, ele está lá em Porangaba e falou: é, Marcos, isso, a gente tem que aproveitar como se fosse aquele primeiro dia de vida nosso, né? Porque muita gente aproveita como fosse o último e não podemos comemorar desta forma. Temos que sempre aproveitar como fosse o primeiro. Sabe por quê o primeiro? Porque a gente está curtindo um momento, né? Um momento super especial. É, um momento especial, um momento maravilhoso. Então não se esqueça que esse evento, né? Esse evento aí vai ser de grande relevância, principalmente que é o aniversário da cidade, né? Vamos dar os parabéns, porque tem muitos anos vivido, né? As pessoas que participam sempre, a comunidade, enfim, né? Que está todos os dias na luta, na labuta, e sabe, principalmente da luta de muitos trabalhadores, pessoas que marcaram a cidade de Porangaba, né? Aqui a cidade de Torre de Pedra já fez parte, né, da administração aí de Porangaba, né? Praticamente há 33 anos atrás aí, fazia parte dessa administração de Porangaba. Depois desvinculou, né? A cidade, portanto, se tornou independente, a cidade de Torre de Pedra. Mas hoje o comércio, a vida, né, de toda a nossa região se movimenta de uma forma intensa através do município de Porangaba, né? A gente chegou aqui na época, já no começo da pandemia, lá pelos anos de 2019, mas a gente viu o crescimento ali, avenida, uma das principais avenidas ali, né? A fundação dos supermercados Libardi, a fundação de muitas indústrias, muitas empresas que vieram a agregar de forma importante aqui no município. Ainda falta fortalecer, claro, como todas as cidades, né? Falta o fortalecimento, mas, portanto, a cidade hospeda aí uma das qualidades de vida tão importante do estado, né? Trazendo aí empresas, lojas, enfim, mas essas empresas e lojas faz parte aí do movimento do comércio. Mas a qualidade de vida, o verde, né? Esse momento que as pessoas vivem aí, nesse clima gostoso, que é chamado a qualidade de vida. Então, parabéns ao município, que nesse mês de junho vai completar 98 anos de história. Vem aí um calendário maravilhoso de festividades no município, né, que se estende durante aí toda a programação. A programação começa já a partir desta quarta-feira, né? Tem aí belíssimas apresentações. Então, ó, eu quero convidar, desejar você que está acompanhando a programação da Rádio Paulista. A gente vai ter vários eventos, né? Em destaque neste ano, é o primeiro evento que vai acontecer no município de Porangaba, que está chegando aí, o evento mais aguardado, o primeiro encontro de carros antigos. Isso mesmo, primeiro encontro de carros antigos de Porangaba acontece no dia 7 de junho, com início às 8 horas da manhã. O local é o Calçadão, ao lado ali da rodoviária. Venha curtir os bons tempos, não percam, histórias sobre rodas, né? Carros clássicos, música ao vivo e muito mais. Aquela boa prosa, aquela boa conversa. Vamos lá, família, né? Participar desse grande encontro que vem aí, portanto, as festividades que começam já a partir do dia 7 de junho na cidade de Porangaba. A partir do dia 4, portanto, já é aniversário do município, né? Eu volto já com mais informações para você.
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0: Olha, para você ligado aqui na Informação Paulista FM, junto com você em mais um dia, em um grande momento, né? E falando também da Companhia Aérea Azul, a empresa, a companhia, né, de transportes aéreo Azul informou que devido a uma greve geral dos trabalhadores portugueses, prestadores de serviços, né, a previsão do voo que iria ocorrer, né, previsto para ocorrer no dia 13 de junho, precisou ser cancelado. A Azul, portanto, informa que devido a uma greve geral dos trabalhadores portugueses prestadores, previstas para ocorrer no dia 13 de junho, né, precisou cancelar os voos AD8750 Campinas-Lisboa e o AD8900 Viracopos-Lisboa. No dia de hoje, dia 2 de junho. Então, lembrando, né? Lembrando que a informação é para os voos do dia 2 de junho, nessa terça-feira, e os voos AD8751 Lisboa Campinas, AD8901 Lisboa Viracopos, ambos no mesmo dia, no dia 13 de junho, nesta quarta-feira, né? Portanto, ela informando que devido a essa greve geral dos trabalhadores portugueses, prestadores de serviço, os voos, portanto, que iriam, que estavam, né, na pauta para ser, tendo aí previsto, né, esses voos previstos, estão cancelados. Os clientes impactados estão sendo informados e orientados pela Azul, né, que lamenta a situação totalmente alheia à sua vontade. Reforça que trabalha para minimizar possíveis impactos, né? Portanto, aí a companhia informando que está de prontidão para atender qualquer reclamação ou até mesmo algum passageiro, né, que estaria tentando, nesse momento, já sabendo da informação e entrando em contato com a empresa. Então, pessoal que ainda não tem informação pode entrar em contato com a empresa Azul, informando que devido a essa greve geral dos trabalhadores portugueses, né, esses voos previstos que ocorreriam, portanto, no dia 2 de junho e nesta quarta-feira, dia 13 de junho, portanto, foram cancelados. Então, portanto, o pessoal que vai seguir viagem, né, agora aguardar que seguiria viagem até a cidade de Lisboa, né, Lisboa-Campinas, ou Campinas-Lisboa, né, através do aeroporto de Viracopos, esses voos foram cancelados. 11 horas e 15 minutos para você ligado com a informação, radiopaulistafm.com.br. 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É a rádio sempre deixando você bem informado, hein?
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0: Muito bem, para você ligado aqui na Informação Paulista FM. Muito bom dia aqui para o nosso amigo o Josafá. Ele está falando aqui, Marcos, eu sempre acompanho aqui a programação de vocês. Estou sempre ligado aqui através do site da rádio. Olha, acidente em Cajamar. Esposa pilotava moto e acompanhava o marido de bicicleta. E sofre acidente com um caminhão que atinge a bicicleta do marido e ele não resiste e morre. Olha que notícia fora de sério, né, meu amigo? Será que ela imaginava que tudo isso pudesse acontecer? Eu acho que ninguém prevê um tipo de situação como essa, né? Momento que ele pilotava a moto, a esposa pilotava moto e acompanhava o marido em bicicleta. E sofre acidente com um caminhão que atinge a bicicleta do marido, é socorrido e não resiste e morre. A esposa pilotava uma moto e acompanhava o marido em bicicleta. Ela sofreu o acidente, né, com um caminhão que atingiu a bicicleta do marido e ele foi socorrido e não resiste e morre. O acidente aconteceu em Cajamar, um acidente com uma vítima fatal na rodovia, na SPD, ali 038-330, entre moto, caminhão e bicicleta. Na noite desta segunda-feira, dia 1º de junho, no horário das 22 horas e 25 minutos, um acidente envolvendo uma moto, uma bicicleta e um caminhão, que resultou numa morte. A vítima seria um homem que pedalava à noite ao lado da esposa. Ele já fazia, com certeza, esses percursos, né? Tem gente que gosta de pedalar à noite pela tranquilidade, por ser um clima mais tranquilo, mas a motocicleta Honda trafegava na alça de retorno do lado azul, ali da região sul, para o norte, em contrafluxo, né? Ali em contrafluxo, quando por motivos a serem esclarecidos, perdeu o controle da direção e colidiu lateralmente contra um caminhão, um VW que trafegava do lado norte para o retorno para o sul. A condutora da motocicleta acompanhava o marido, que estava na bicicleta. Equipes de socorro foram solicitados e, ao chegar ao local, encaminharam a vítima em estado grave, sendo removida pela ambulância 0107 ali para o pronto-socorro. A mulher que conduzia a bicicleta sofreu ferimentos leves e o condutor do caminhão saiu ileso do acidente. às 23 horas e 24 minutos, a vítima foi ao óbito. Investigações seguem a fim de esclarecer os fatos do acidente. No horário das 3h25, a perícia esteve no local e a motocicleta foi removida por familiares da vítima. O caminhão seguiu a viagem. As informações foi da Artesp, portanto, é uma notícia muito triste, lamentável, né? Ninguém quer ver um negócio desse. A esposa acompanhava o seu marido, que estava em uma bicicleta e ela de moto, quando ela foi atingida pelo caminhão, que praticamente jogou, né, essa moto por cima dessa bicicleta. E atingido o marido, portanto, ele com ferimentos graves, foi socorrido, encaminhado para o pronto-socorro local, mas não resistiu e acabou morrendo ali no hospital. Triste e lamentável, fica aqui os nossos sentimentos, a família, né, e também a esposa, todo o pessoal aí que acompanhou, principalmente acompanha essas informações, muito triste ali na região, né? Esse fato ocorreu em Cajamar. Essa condutora dessa motocicleta, juntamente com seu marido, que estava em uma bicicleta, envolvendo esse caminhão. Olha, uma condutora foi resgatada após perder o controle do veículo e capotar em uma ribanceira em Itapeva. A ocorrência foi registrada no distrito de São Roque, no início da tarde de domingo, dia 31. O acidente foi no domingo, dia 31, em Itapeva. A motorista foi salva pelos agentes da Guarda Civil Municipal depois de perder o domínio do carro e capotar em uma ribanceira com cerca de 200 metros ali no distrito de São Roque. A motorista recebeu atendimento dos agentes e foi levada à Santa Casa de Itapeva. De acordo com a Guarda Civil Municipal, a equipe estava em ronda quando foi chamado por moradores para responder à situação, né? Ao chegarem ao local, encontraram o carro capotado na ribanceira e a motorista estava presa dentro do automóvel. Ela tinha um ferimento na boca e queixava-se de dores na cabeça. As informações foi da Paulista FM. Portanto, essa condutora, graças a Deus, né? A altura, meu amigo, olha a ribanceira que ela caiu, cerca de 200 metros ali. Portanto, uma ribanceira no distrito de São Roque, em Itapeva. Por pouco ela não perdeu a vida, né? Por pouco ela, portanto, não perdeu a sua vida. Lamentável essa situação. Também foi registrado uma adolescente, ela foi esfaqueada por um homem durante uma discussão em Avaré. O suspeito mantinha um relacionamento amoroso com a vítima e fugiu após o crime. O caso foi registrado como violência doméstica e lesão corporal. Um acidente aí, portanto, também de trânsito, né? Ali na região. Rapaz do céu. Esse daí, eu vou te falar uma coisa, hein? Por pouco, né? Essa colisão na rodovia Bauru-Marília, que deixou uma vítima ferida. Como a gente fala em milagres, né, meu amigo? Os milagres acontecem, né? Uma mulher de 36 anos, ela sofreu ferimentos no início da noite desse domingo. Por volta das 18h30, um acidente ocorrido ali no quilômetro 350 da rodovia Comandante João Ribeiro de Barros, no quilômetro 294 Bauru-Marília, nas proximidades ali do núcleo Fortunato Rocha, né, em Bauru. A princípio, a Artesp informou que a lesão era séria, mas depois mudou a classificação para moderada. Graças a Deus, né? Por pouco também não há acidente gravíssimo. Olha, uma mulher, ela morreu após cair de escada de avião ali no desembarque em Congonhas. A vítima foi identificada como Maria da Glória Pereira da Silva Favaro, de 72 anos. Ela estava no voo da Latam 3785, que fazia o trajeto entre Ribeirão Preto, no interior paulista, à capital. Uma mulher de 72 anos morreu após cair da escada durante ali um desembarque de um avião da Latam no aeroporto de Congonhas, na zona sul de São Paulo. O acidente ocorreu na última sexta-feira, dia 29. A passageira morreu 2 dias depois, no domingo, dia 31. A vítima, ela foi identificada como Maria da Glória Pereira da Silva Favaro. Ela estava no voo da Latam 3785, que fazia o trajeto entre Ribeirão Preto, no interior paulista capital. Segundo familiares, Maria da Glória havia viajado para comemorar o aniversário da filha, que mora em Mato Grosso. Inicialmente, a idosa foi socorrida e encaminhada à unidade de pronto atendimento, à UPA, Jabaquara, e em seguida foi transferida para o Hospital Alemão Oswaldo Cruz, onde não resistiu aos ferimentos e morreu. Em nota, a Latam informou que a passageira sofreu uma queda ao descer a escada da aeronave. A companhia afirmou que uma funcionária acompanhou todo o atendimento prestado à mulher até a chegada dos familiares. O velório está marcado para esta terça-feira, dia 2, na cidade de Ituverava, no interior de São Paulo. A Latam lamentou a morte da passageira e afirmou que seguiu todos os protocolos previstos para esse tipo de ocorrência. A empresa também declarou solidariedade à família. Procurada, a Secretaria de Segurança Pública, a SSP, informou que o caso foi registrado como uma morte suspeita e morte acidental na 2ª Delegacia de Polícia de Atendimento ao Turista, né? A DEATUR de Congonhas. Diligências foram realizadas visando o esclarecimento da morte, disse a Secretaria de Segurança em nota. Portanto, lamentável, né? Ela vai ser sepultada. O velório acontece nesta terça-feira, dia 2 de junho, na cidade de Ituverava, no interior paulista. 11 horas com 29 minutos, muito bom dia para você que está ligado junto com a gente na informação, prestação de serviço e muito mais. Olha, a campanha do Agasalho 2026, gente, prossegue a todo vapor. Você que tem um agasalho, pode doar, pode colaborar, pode nos ajudar de alguma forma, né? Deus, ele tem multiplicado e ajudado muitas pessoas que têm feito parte da corrente do bem, né? Gente, olha, é muito importante você colaborar com a campanha do agasalho. Leve esse agasalho aí para onde você estiver, né? Tem aquela instituição de caridade? Tem aquela creche? Tem aquele hospital? Olha, todo mundo precisa, né? Então, doe. Pergunto lá no CRAS, o pessoal daqui do CRAS de Torre de Pedra ou da região. Leve aí esse agasalho, ou se você deseja também, você pode trazer aqui na nossa rádio. Estaremos atendendo com muito carinho. Abraço aí pro Tio Eurípides em São Paulo. Aí, Tio Eurípides, tá na live, tá curtindo a gente aí. O Valdir, deixa eu ver aqui, o Valdir Moraes. Bom dia, meu amigo, bom dia. Sou de Piraju, ouvindo vocês. Alô, Piraju! Eita, rapaz, Piraju. Eu sempre passo aí perto de Piraju, hein? Indo ali pra a região, depois de Bauru, aí vai embora, né, rapaz? Garça, Lucianópolis, sei lá, rapaz, tantas cidades aí, né? Onde a gente passa, o pessoal tá sempre nos acompanhando ali na região de Galha, região também, Garça, Fernão. Abraço aí pro pessoal de Fernão, sempre curtindo e aproveitando esse momento, né? E nossa querida Piraju, alô, Piraju, Piraju tá nos ouvindo aí e acompanhando, Lençóis Paulista, Bragança também na área, né, Jaime? Ô, Jaime, tá lá em São Paulo. Abraço aí pro pessoal de todas as regiões e você pode mandar também o seu recadinho. Anote aí o nosso número do WhatsApp aqui, ó. 15 981, anotou aí? 15 981 540775. Não deixe para depois. Tem algum acidente, tem alguma informação legal pra gente aí, ó? 15 981 540775. O nosso amigo aqui, o Camilo, falou que não anotou. Anotou, Camilo? Camilo tá sempre acompanhando aí, ó. Ele e o Gil, né? Lá na padaria, ao lado ali da garagem da prefeitura. Abraço, Gil! Hoje é terça-feira, dia daquela deliciosa pizza, hein? Pizza barata, saborosa, R$35 aí o sabor da pizza, meu amigo. Olha, sensacional, hein? Terça-feira é dia de pizza. Ao lado ali da garagem da prefeitura é a padaria do nosso amigo Gil, rapaz. Cedinho, acordando com aquele pãozinho quente, hein? Abraço pra vocês aí, pra o pessoal da cidade de Piraju também. Alô, Valdir Moraes. Abraço também para Neide, na cidade de Tatuí, sempre aproveitando e curtindo aí a nossa transmissão. É o Brasil inteiro acompanhando. Nosso amigo Oswaldinho, rapaz, ele tá lá na cidade de Osasco nesse momento. Muito frio aí, Oswaldinho. Tá não, né? Quem tá na nossa live também é o DJ Serginho, lá da cidade de Tambaú. Ô, DJ Serginho, ele tá pensando lá no bar da Morena do Estradão, né? Aô, Morena do Estradão, ele tá lá curtindo. Rapaz, esse negócio de Morena do Estradão aí virou uma febre lá, depois apagou, né? O Aguinaldo, ele apagou o fogo do nosso amigo, né? É, rapaz, só ficou no poeirão a estrada lá, hein? É poeira que sobe pra cá, poeira que sobe pra lá. Mas é isso aí, os nossos amigos caminhoneiros, o pessoal que tá na estrada, na labuta, lutando aí, pessoal também que tá lutando karatê. Rapaz, vamos lutar pela vida, lutar pelos objetivos, acreditar sempre no seu potencial, acreditar na sua vida, que vai dar tudo certo aí, ó. Já viu? Vai dar tudo certo. Abraço, fique com Deus. Quero abraçar aqui o Camilo José Gregório, o Fernando, a Ivane Paludetto, né? Deixa eu ver aqui também quem tá com a gente aqui, rapaz. É tanto aniversariantes, tantos aniversariantes hoje, e eu quero deixar registrado esse momento aqui. O Caio Campos. Oi, Caio. Desejo a você mais um ano de felicidade. Quem? Rafael Diniz. Parabéns, aproveite seu aniversário. A Jéssica Donato. Ô, Jéssica, parabéns, aproveite seu dia, hein? É, aproveite que é tudo seu. A Nicole Castilho. Feliz aniversário, que venham muitos e muito mais aí, Nicole Castilho. A Elizabeth Camargo também. Aproveite seu aniversário, hein? O Rafael de Souza Diniz. Feliz aniversário, que você tenha um ótimo e maravilhoso dia. O Jurandi, aproveite seu dia, seu aniversário também. O Nilson Santos, parabéns, Nilson. O Tamalu, rapaz, é o Manuel, né? O Manuel. Manuel não tá no céu? Não, Manuel não foi pro céu ainda. Ele tá aqui no, aniversariando hoje. A Ana Paula Souza, feliz aniversário e um dia maravilhoso. Ah, é, rapaz, o Manuel é o... Hã? Manuel foi pro céu, Sandra Santos. Feliz aniversário, o Jariel Rosa. A Cristina Alexandre também tá aniversariando. Olha quanta gente. O Wanderson Pinheiro. Também a Calilpe Murielle, minha amiga aqui, ó. Você merece toda a comemoração. Feliz aniversário, Calilpe. Abraço pra você, tudo de bom. Felicidades aí, viu você? Pequenininha, hoje, né, Calilpe era... Acho que tinha 8, 7, né? Hoje ela tá uma moçona linda aí. Abraço pra você e que Deus abençoe e multiplique seus anos de vida, hein? Valeu, gente. Obrigado pelo carinho, pela audiência. Voltamos na próxima edição trazendo muito mais aqui. E agradecer a sintonia de vocês que acompanham sempre a nossa live. Continue com a gente. Um forte abraço. Fique com Deus e até o nosso novo encontro. Música.

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3: Opa, bom dia. Agora 11h38, no ar, mais uma edição do programa aqui, Giro Musical. É 13h nesta terça-feira, 2 de junho. Apresentação do seu amigo Marcos Rodeio, que deseja a você uma ótima e maravilhosa super manhã de terça-feira. Vamos juntos aí, hein?

0: Sucesso, Paulista FM, a emoção que virou sucesso em primeiro lugar, né? 11h45, uma ótima manhã pra você, terça-feira, vamos juntos.
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2: Agora tem mais uma edição do Resumo de Novelas. A gente confere tudo que rola em Avenida Brasil desta terça. Verônica segue Cadinho. Silas anuncia que se casará com Mona Lisa e Tufão fica abalado. Verônica vê Alexa entrar no carro de Cadinho. Nina encontra Nilo em seu quarto. Nina implora que Nilo não a entregue para Carminha. Muricy dá um relógio de ouro para Ivana. Fique ligado que a gente volta a qualquer momento com mais resumo da sua novela favorita.
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2: Atenção, atenção, signo de Áries. A diplomacia não é exatamente o forte do seu signo. E pode pintar tensão à tarde se quiser tudo do seu jeito. Seja com os familiares ou com pessoas próximas. Na sorte do dia, seu número 4. Atenção, atenção, signo de Touro. Há sinal de muito serviço pela frente, viu? Mas talvez não seja fácil manter o foco no que precisa ser feito no final da manhã. Na sorte do dia, seu número é o 12. Atenção, atenção, signo de Gêmeos. Marte e Júpiter animam assuntos ligados a negócios e dinheiro no final da manhã. Mas é melhor não baixar a guarda. É que há risco de prejuízo mais tarde se gastar em excesso ou se sair comprando tudo que tem vontade. Na sorte do dia, seu número é o 59. Daqui a pouco a gente confere mais previsões astrais para os demais signos. Fique ligado, eu sou o Fabão e a gente volta daqui a pouco.
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0: Muito bem, nessa vibe, nesse momento super legal, junto aí nesta terça-feira, 2 de junho, segundo dia aí do mês, né, meu amigo? Estamos caminhando mais nessa super novidade do seu rádio, com as novidades, com o nosso ritmo musical, até a 1 hora da tarde. Depois tem o nosso grande show aí da tarde, os hits.
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3: Agora tem mais uma edição do Resumo de Novelas. A gente confere tudo o que rola em A Nobreza do Amor desta terça. A Kim e Ladissa temem a aproximação entre Duma e Kenya. Jendal finge para Kenya que não conhece nenhum Robert. Viriato se surpreende quando Belmira revela que Carrapato não deixou a igreja. Fortunato alerta Manuel sobre Mirinho. Tonho tem um sonho com um guerreiro de Batanga. Vera, Niara, Maria Helena e Dora dão início às atividades escolares em Barro Preto. Ladissa convence a Kim de que a paixão de Dume por Kenya os coloca em risco. Fique ligado que a gente volta a qualquer momento com mais resumo da sua novela favorita.
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9: Atenção, atenção, signo de Câncer. Sol e Júpiter pedem cautela nos relacionamentos com os colegas logo cedo. E algumas picuinhas podem incomodar, o que é reforçado por Marte e Júpiter no final da manhã. Na sorte do dia, seu número é o 41. Atenção, atenção, signo de Leão. A atenção de alguns astros no começo da tarde pede atenção nos contatos e nas redes sociais, porque podem surgir mal entendidos. Falar demais pode causar problemas também, então fuja de fofocas. Na sorte do dia, seu número é o 3. Atenção, atenção, signo de Virgem. Seu esforço pode render uma grana extra logo cedo, mas nada vai cair do céu. Muito suor à vista. Na sorte do dia, seu número 60. Daqui a pouco a gente confere mais previsões astrais para os demais signos. Fique ligado. Eu sou o Fabão. A gente volta daqui a pouco.
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6: Muito bem, a sua rádio que é sucesso em primeiro lugar, sempre você em toda a região, aproveitando esta terça-feira de trabalho, solzinho já pintou por aí, né? 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

0: Essa é pra matar a saudade aí, festa de rodeio. É o sucesso do Leandro Leonardo, lembra? Meio-dia com mais 9 minutos aqui, você encontra o melhor da música sertaneja. Todos os dias aqui, a partir das 5 horas da manhã, é o Sertanejos de Primeira Qualidade. Classe A, com ele, Fabiano Farias. E logo após aí, tem um programa sempre aqui, o Pegada 87, trazendo os grandes lançamentos e as novidades do dia. Às 10 horas da manhã, o Padre Reginaldo Manzotti vem aí com a bênção de Deus. E às 11 da manhã, as notícias, as informações do Brasil e também do mundo. Às 11h30 você fica aqui com um giro musical comigo, a apresentação do seu amigo Marcos Rodeio.
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0: Esse é o som aí do Wesley Safadão, loira morena e a ruiva.
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2: Atenção, atenção, signo de Libra. Você estará mais confiante, mas há sinal de atritos no começo da tarde, se quiser que tudo seja do seu jeito. Manere nas críticas e cobranças para não azedar o clima, inclusive em casa. A sorte do dia, seu número é o 4. Atenção, atenção, signo de Escorpião. Com atenção da Lua com outros astros no começo da tarde, talvez não seja fácil manter o foco no serviço. Pense duas vezes antes de falar e não se envolva com fofocas, nem dê bola para as falcianes de plantão. A sorte do dia, seu número é o 22. Atenção, atenção, signo de Sagitário. Pode ser complicado manter a paz com os amigos hoje, especialmente à tarde, mas vale esfriar a cabeça e não misturar dinheiro nesses relacionamentos se quiser fechar o dia numa boa com a turma. Na sorte do dia, seu número é o 52. Daqui a pouco a gente confere mais previsões astrais para os demais signos. Fique ligado, eu sou o Fabão e a gente volta daqui a pouco.
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1: Agora tem mais uma edição do Resumo de Novelas. A gente confere tudo que rola em Coração Acelerado desta terça. Janete anuncia agrado que revelou ao delegado tudo sobre a morte de Jean Carlos. Eduarda se anima para que agrado desmascare Nayane diante de João Raul. Chega o dia da festa, canta Centro-Oeste. Ana Castela vai ao programa de Palhares Leite. Zilar se desespera ao ver que dormiu na casa de Roney e cede novamente às chantagens de Sinara. Agrado consulta Leandro sobre revelar a verdade de seu passado com João Raul. Irene pede que Gael se afaste de Nayane. A Laurzinho se irrita ao não conseguir contato com Agrado e Eduarda. Fique ligado que a gente volta a qualquer momento com mais resumo da sua novela favorita.
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Muito bem, Paulista FM, a emoção que virou sucesso, agora meio-dia com mais 36 minutos. E aí, tá tudo bem? Tudo normal? Ah, que bacana, super legal a nossa programação aqui, sempre na sua manhã, trazendo aquilo que você mais gosta de ouvir, que é boa música de qualidade. Quero falar também, meu amigo, pra você que tá aí sempre curtindo, olha, aproveite todos os momentos da sua vida. Mas olha, tem um instante maravilhoso que a gente quer compartilhar. Sabe qual é? É a campanha de doação de sangue. A campanha de doação de sangue é muito, muito mesmo, olha, importante, principalmente para as pessoas que estão hospitalizadas, né? Temos aí acidente de última hora, temos também aquelas consultas e também sempre as pessoas que ficam internadas, né? Precisando dos doadores, né? A doação de sangue salva vidas. E é importante que você tenha consciência aí, ó, que essa campanha prossegue o ano todo, né? Mas no mês, principalmente mês das férias, tá se aproximando aí junho, julho, né? Cai drasticamente aí a campanha de doação, a arrecadação, né? É importante você colaborar, você participar. Eu quero informar que o posto de Rubião Júnior fica ali na Faculdade de Medicina do Hospital das Clínicas de Botucatu e está aberto aí diariamente das 8 às 17 horas para aquela coleta de sangue, né? Sempre recebendo os futuros doadores. E você pode participar. Conforme aí a sua chegada, você vai somar forças, né? Vai ser importante a doação. Convide seu amigo, convide aí os parentes, convide também os funcionários para fazer parte desta corrente do bem. Campanha de doação de sangue 2026, Hospital das Clínicas de Botucatu agradece muito a sua colaboração. E a rádio também agradece muito o seu apoio para esta campanha especial. Vamos juntos aí, terça-feira, 2 de junho, ano 2026, segundo dia do mês, né? O mês está correndo, o mês está cada vez mais aí se aproximando para metade do ano. Mas a gente já está aí nesse clima festivo, né? As festividades que acontecem no mês de junho, que é as festas juninas. Eu quero desejar boas festas para você e aproveite bastante você que está aí sempre equilibrando a atmosfera, deixando esse clima mais gostoso. Simone Mendes.

0: Ao som de Ed Brito e Samuel, Romance Rosa. As grandes canções passam por aqui, os novos lançamentos e novidades. Essa música ficou muito legal aí na voz do Ed Brito e Samuel.
1: Obrigado!
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4: Agora tem mais uma edição do Resumo de Novelas. A gente confere tudo que rola em Quem Ama Cuida desta terça. Enéas se preocupa com o estado de Otoniel. Adriana briga com Dinah e jura vingança contra a moça. Pilar e Ulisses demonstram que voltaram atrás da decisão de não irem ao casamento do irmão. Pedro fica atônito ao ver que a noiva de Arthur é Adriana e revela que ama a fisioterapeuta. Fique ligado que a gente volta a qualquer momento com mais resumo da sua novela favorita.
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4: Atenção, atenção, signo de Capricórnio. Talvez fique complicado manter o foco no serviço e se entender com os outros por causa da tensão no céu no começo da tarde. Na sorte do dia, seu número é o 26. Atenção, atenção, signo de Aquário. É melhor agir a sós pela manhã se quiser adiantar algumas coisas no serviço. Porque o astral, tenso do início da tarde, pode comprometer o foco nas tarefas. Na sorte do dia, seu número é o 22. Atenção, atenção, signo de Peixes. Com a lua trocando farpas com vários astros, no início da tarde, vale ir com calma na hora de lidar com as tarefas e não contar demais com a sorte. Na sorte do dia, seu número 45. Por hoje é só, pessoal. A gente volta na próxima edição das previsões astrais para o seu signo. Um beijão e até mais.
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0: Muito bem, muita energia e positividade acima de tudo, hein? Lembrando que no finalzinho de tarde temos aí os grandes clássicos sertanejo. A partir das 17 horas, você fica ligado no programa com maior audiência, trazendo aí diretamente do fundo do baú, hein? Aquelas músicas velhinhas, aqueles sucessos que sempre marcaram época, né? Com certeza, a partir das 17 horas, o programa de maior audiência do seu rádio, que é o nosso querido programa, né? Trazendo o melhor da música sertaneja, a música de qualidade, a música que tá sempre aí, né? É nos nossos corações, porque músicas de qualidade sempre voltam a tocar aqui às 17 horas. Estou te esperando, hein? Vamos juntos aí, ó. Um ótimo dia pra você.
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0: Esse é o Tarcísio do Acordeon. Grande abraço para você que tá ligado junto com a gente aqui na programação da Paulista FM 87,5. Na sequência, tem o Super Hits, que vai com você até as 15 horas. Depois tem o Show da Tarde e às 17 horas. A gente volta aí com os grandes clássicos sertanejo. Um grande abraço, uma ótima terça-feira e que Deus abençoe a vida de todos vocês. A grande abraço do seu amigo Marcos Rodeio, que deseja a todos uma ótima tarde e até o finalzinho da tarde, hein?
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6: Uou, uou, uou, Super Hit chegando por aqui juntinho de você com essa sequência que a gente gosta de ouvir, tocando só o melhor do Super Hit, está começando.
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6: Tá tudo bem por aí? Tá tudo belezinha? Então seguimos, vem comigo, juntos, 2 horas com muita música boa. Vem música, de primeira tá chegando elas, a Maiara e a Maraísa. Boa noite, falsificado, chegando agora.
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0: Banco Carona.
1: Toma aí, vai.
2: Tá na Super Hits, tá legal. 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
0: Tá só começando e o sucesso não para. Pedro Neto e Matheus Concleto e Romário, localização.

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Paulista FM, 13 horas e 17 minutos.

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1: Seguindo com Super Hits, sim, vamos trazendo mais sucessos. Tem Maiara e Maraísa, Homem Carinhoso. Aproveita, manda a tua mensagem aqui pro rádio. Manda a tua pedida que a gente toca pra você curtir com a gente. Só as melhores no Super Hits, porque o sucesso não pode parar.

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0: 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Paulista FM, 13 horas
1: e 36 minutos.

Super Hits. Tem mais intervalo rapidão, já estamos de volta por aqui, chegando agora o Guilherme e o Benuto. Banho de Perfume, manda a tua pedida aí, vamos juntos.

Tio tá chegando por aqui. Zé Neto Cristiano, músicas novas, sempre sucesso. Também as músicas antigas. É assim, né? A carreira de sucesso é assim. Quase todo dia pra gente ouvir agora. Chegando, Zé Neto Cristiano.

Sempre na sua companhia. Bom é ter você aí, sempre, sempre mais razão do nosso trabalho. Sim, Danilo e Davi mudou o texto. Tem mais hoje, o programa tá cheio de Maiara e Maraísa hoje. Sorte de alguém chegando agora.

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1: Paulista FM, 14 horas e 10 minutos. 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
1: Primeiro lugar em todo lugar, sempre com você nessa companhia legal. Curtimos aí o som do João Neto e do Frederico, Luz de Choro. Sabe o que vem chegando agora? Carente de Gente, João Bosco e o Vinícius. Super Hits é pra você.

Paulista FM, 14 horas e 25 minutos.

0: muito mais você, sempre com você. Companhia legal, né? Toda a programação da nossa rádio é assim, ó. Feita pra você, pra te fazer companhia onde você estiver. Pelo rádio, pela internet, pelas redes sociais. Também vai longe, muito longe. É, você é curtindo pela Alexa. Pede aí que ela toca também. Vamos chegando com mais João Neto e o Frederico Bobo. Aumenta o volume, Super Hits, é assim.
1: Essa é apaixonada demais.

Super Hits, Fred Fabrício com Panda 24 horas. Tem mais, tem sim, aqui o som não para. Clayton e Romário com Zé Felipe. Se eu te perdoar. Vai que vai, cheio de sentimentos. Cheio de sentimentos, Super Hits.

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2: 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Paulista FM, 14 horas
3: e 44 minutos.

super hits. Intervalo rápido, rápido e já tem mais. A Jennifer Stephanie, feriado nacional, sucesso lá do Bruno e do Marrone. Na voz dela ficou bom, hein?

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4: Paulista FM, 15 horas
5: e 2 minutos.
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5: O sol sempre brilha pela manhã e o luar sempre ilumina seu caminho. Se a positividade for a sua melhor amiga. Opa! Prestou atenção, né? Se a gente quiser andar junto com o sol, mas estiver pensando só negativamente, aí não vai dar certo, bebê. Não vai. Então bora ter esse caminho. Só coisas boas, só pensamento bacana. Pra gente ter um dia bom, um dia maravilhoso. Bora lá, terça!
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5: Oba!
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5: Sou eu! Chegando terça-feira, gostosa! A partir de agora, mais uma edição do Show da Tarde. Bora lá agitar esse negócio. Você de perto, de longe, em casa, no trabalho, viajando. A partir de agora, mais uma edição do Show da Tarde. Oba, oba, oba, é véspera de meio da semana. E a gente vai vencendo, com fé em Deus. Tá quase, tá quase, tá quase. Bora lá começar super bem essa playlist aqui, hein? Olha, preparada com muito carinho. Você de perto, de longe, em casa, no trabalho, viajando, já vai interagindo com a gente, mandando a sua mensagem aqui pelos canais de comunicação da rádio e também no arroba Fabolta na rede. Bora lá, Matheus e Cauã, pra começar super bem. Só toca quem sabe.
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Aí sim, bora, bora! Tá gostando do programa? É mesmo, olha! Aí sim, hein? Dó valor! Segura, que depois do break eu te conto mais do que vai rolar por aqui. Tá chegando daqui a pouquinho mais uma sequência daquele jeitinho que a gente gosta. Tá chegando depois do intervalo mais uma playlist daquele jeitinho. Fica por aí!

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1: 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Paulista FM, 15 horas e 21 minutos.
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3: Muito bem, voltamos. Mais uma sequência chegando para a alegria do seu coração. Bora lá, com mais uma sequência, hein? Mais um bloco chegando por aqui. A Avenivini tá vindo aí com a Solange Almeida. Tô limpando você da minha vida.
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0: chegando, um rápido intervalo, daqui a pouquinho eu tô de volta, trazendo mais pra gente curtir o Show da Tarde. Fica por aí, bebê!
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1: 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Paulista FM, 15 horas e 36 minutos.

0: Show da Tarde na Área com a melhor playlist do seu rádio. Você de perto, de longe, em casa, no trabalho, viajando, que bom saber que você tá por aí. Por aqui a gente toca só a melhor programação do seu rádio. E claro que você dá pitaco na programação também. Tá na hora, inclusive, de você pedir sua música. Bora saber quem tá com a gente.
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1: Muito bem, Show da Tarde na área, pra gente curtir mesmo, no volume máximo, convoca todo mundo. Ó, deixa eu falar o seguinte, tá chegando rápido o intervalo, depois do break, tem mais pra gente curtir aqui no Show da Tarde, então não vai perder, hein? Fica aí com a gente, daqui a pouquinho eu volto.
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4: Paulista FM, 15 horas e 51 minutos.
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1: Muito bem, voltamos com o Show da Tarde. Atenção, atenção, mais um bloco chegando por aqui. Você de perto, de longe, em casa, no trabalho, viajando, bora lá, hein? Agitar mais uma sequência, trazendo som de 30 a 30 pra você ficar.
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0: Show da Tarde na Área. Todo mundo curtindo o volume máximo, essa sequência maravilhosa. Rapaz, que bloco foi esse? Mas calma, calma. Depois do intervalo tem mais. Eu vou trazer mais. Aquela playlist que você gosta, hein? Fica por aí, bebê.
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0: trazendo mais música. Tá na hora de curtir o som da Ana Castela, Quando Tá Com Ela. Essa música sensacional aqui no Show da Tarde.
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0: desse programa. Meu Deus, é líder de audiência que fala, né? Então fica por aí, daqui a pouquinho tem mais, depois do intervalo.
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2: e 21 minutos.
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0: Muito bem, voltamos, viu? Rapidinho, fomos ali, voltamos, já estamos de volta com o Show da Tarde. Tá na hora de saber quem vai pedir música. Vai dar aquele pitaco na nossa programação musical, hein? Que som que será que vem aí? Quem tá com a gente? Fala comigo.
6: Aqui é a Rose. Toca para mim, Bruno Mars. Valeu.

0: Depois desse bloco aí, foi sensacional. Essa playlist estava sensacional. Mas pensa que acabou? Nada. Daqui a pouquinho tem mais. Depois do intervalo é rapidinho, é um vapt-vupt. E a gente volta com muito mais.
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3: 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Paulista FM, 16 horas e 36 minutos.

0: Show da Tarde na área. Mais uma sequência chegando por aqui, tá preparado? Oba, oba, oba! Bora lá então agitar com Ariana Grande, Baby Eye.
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0: comigo, comigo, sou eu. Ó, tá chegando rápido intervalo. Daqui a pouquinho eu vou trazer pra você mais uma sequência sensacional. Eu tenho certeza que você vai gostar. Se eu fosse você, não sair daí. Fica por aí, Show da Tarde volta daqui a pouquinho.
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2: e 50 minutos.
0: Show da tarde. E voltamos. Atenção, senhoras e senhores. Olha nós aqui, hein? Show da Tarde na área. Essa programação super especial, trazendo a melhor programação do seu rádio. E a gente confere agora o som de Atitude 67. Deixa eu.

Muito bem, senhoras e senhores, só da tarde, que sequência maravilhosa foi essa? Gostou? Eu também adorei. Agora, deixa eu te falar, hein? Uma coisa importante, o programa de hoje acabou. Tô indo nessa, mas eu volto no próximo programa. Um beijo no seu coração, saúde, paz, o resto a gente corre atrás. A nossa saideira tá vindo aí, tá? Beijo no seu coração. Tchau, tchau.

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5: E 5 minutos.
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1: Opa, já estamos de volta, chegando com o programa de maior audiência do rádio, né, sertanejo, a partir de agora, hoje, terça-feira, 2 de junho, segundo dia da semana, também o segundo dia do mês já, né, dando início, pontapé inicial a esse mês de junho. Quero desejar muita felicidade, paz e muita alegria para você. A apresentação do seu amigo, que deseja uma ótima tarde, uma boa companhia.
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1: Vamos juntos aí até as 18 horas na sua companhia com o melhor da música. É o melhor da música sertaneja.

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E aí, Uau, tá tudo bem por aí? Ei, Uau! Agora, ligadinho com a gente aí, sintonizado aqui na Paulista, 87,5 rádio, que te contagia no seu rádio todo dia.

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0: Sucesso, Marcos e Belucci, Sem Me Controlar.
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De tarde. Muito bem, esse é o nosso fim de tarde com o melhor da música sertaneja. Você participando, mandando alô pra quem você desejar aí, né? Quer mandar aquele alô pra gente aí, ó. Fique à vontade. Quer mandar um abraço pra alguma pessoa, né? É, você pode também participar aqui da nossa programação. Ao vivo é através do WhatsApp. Anote aí o 15. Anote aí, 15-981-540775. 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É no melhor som do FM, é junto com você. A emoção que virou sucesso. 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Ih, rapaz do céu. 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A esperança sempre. A Dona Esperança tá aí, ó. Dona Esperança falou que vai jogar na sorte, né, Dona Esperança? Ai, que maravilha. É tudo de bom, hein? Então vamos fazer o seguinte, vamos tocar aqui o melhor da música sertaneja e já já eu vou falar também dos aniversariantes de hoje.

0: Eita, coisa boa, meu amigo. Estamos aqui ao vivo junto com você no Melhorzinho. Olha esse clima aí, né? Olha, já esfriando, temperaturas baixando. Eu quero falar da campanha do Agasalho 2026. Olha, você pode levar na instituição de caridade que você desejar, que você conhece, né? Fazer o bem não importa, não olha aí a diferença, né? Seja ele, esteja em algum albergue, em alguma instituição de caridade, ou também na rua, né? Ou em casa. Às vezes as pessoas também precisam de um agasalho. Você tem dois aí, tem três? Vamos dividir, hein? É, aquela música, se eu tivesse duas camisas, né, meu amigo? Com esse frio aí, ó. É, portanto, mas às vezes tem aí guardado no fundo do baú, né, Chino Silva? Grande abraço aí pra Neide, também ligadinha na Estrada Municipal, lá no bairro dos Lemes. É o nosso amigo Chino Silva, sempre curtindo a programação. Profeta também lá na Estrada do Profeta, no bairro da Areia Branca. Alô, Profeta, aquele abraço pra você. Pediu aí, ó, pediu uma música sertaneja. Vamos tocar agora nesse momento, né? Pra você que tá ligado junto com a gente, ó. Não suma do mapa, não, né? Sumiu do mapa. Lucas Luco.
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0: contato na agenda do seu celular.
1: Lucas Lucas sumiu do mapa. Não pode sumir do mapa, não, ó. Apareça.
2: Pode pra você.
1: Agora 17 horas com 47 minutos.
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5: Ei, aqui é o Cavalo Velho falando. Eu tô aqui na Rádio Paulista todos os dias no finalzinho da sua tarde, depois do programa do nosso amigo Marcão, hein? Ah, Marcos Rodeio. A gente se encontra por aqui.
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1: É as novidades do seu rádio, todos os dias, né, Nautor? Tocamos aí, meu amigo, do fundo do baú, voltamos aí ao passado, aquele momento super especial. Ei, galo, vai cantar hoje? Ah, o galinho aí, o galo tá lá no terreiro, né, já no puleiro, pensando quando dá aqueles minutos pra... Para 6 da tarde, eles são espertos, né? Já subindo aí, ó. Tá igual meu amigo ali, o Francisco. O Francisco falou que não vê a hora de subir no puleiro, né, rapaz? Eita! Ei, Francisco, rapaz! Ele tá pensando na boia, pensando naquela boia gostosa aí, aquela janta, né? E falando sempre aos amigos que estão sempre lá na estrada, na labuta e na luta. Tá lutando o que aí, rapaz? Lutando com jacaré. Olha, tá difícil, hein? Lutando a cada dia, né? O imposto, lutando com as coisas que acontecem aí, ó. A máquina quebra, o caminhão atola, rapaz. E a vaca vai pro brejo aí. Mas olha o seguinte, a gente deseja... Sempre, né? Começando o mês, é o segundo dia aí, começou bem, né? 1º de junho foi ontem, hoje já é dia 2, é o segundo dia do mês, segundo dia da semana. Tempo passando e as coisas se modificando e vamos juntos tendo fé em Deus aí, vamos conquistando as coisas aos poucos aí, né, meu amigo? Sem ter pressa aí, ó. Nesse barulhinho gostoso da viola aí, ó.

Opa, quero parabenizar também os aniversariantes de hoje, né? Ô, boiada passando aí, rapaz. E ele pediu aquela que eu gosto também. Essa daí eu gosto demais também, ó. É o Tião Carreiro, rapaz. É o Tião Carreiro, negrinho aí, ó. Negrinho, parafuso.

0: Tinha um carrinho de parzinho, hein? Aqui no nosso Momento Sertanejo. E lembrando que vem aí, meu amigo, Lourenço e Lorival, Meu Sítio, Meu Paraíso. Eles que vão estar, né, no aniversário de Porangaba, nesse mês de junho, essa semana aí, hein? Lourenço e Lorival.
1: Quanto

meu sítio, meu paraíso. Lourenço e Lorival, eles que vão estar se apresentando, né? Aí na cidade de Porangaba. Tá chegando aí o aniversário de Porangaba e Lourenço e Lorival, hein? É isso.

0: Sucesso, Lourenço e Lorival vão se apresentar na grande festa de Porangaba, meu amigo. Você não pode perder. A dupla sertaneja Lourenço e Lorival se apresenta em Porangaba no dia 5 de junho, sexta-feira, durante as comemorações aí de 98 anos de emancipação político-administrativo de Porangaba. O show integra a grande festa da cidade e acontece no período da noite, hein? Detalhes da programação: o evento de aniversário de Porangaba ocorrerá na Praça de Eventos, com uma grande repleta de atrações musicais aí. Abertura, DJ Bitoca, comandando o som a partir das 21 horas. Show com o principal de Lourenço Lorival. Sobe ao palco às 22h30 para cantar os maiores sucessos sertanejo raiz. Você não pode perder, hein? Aô, Porangaba! Vem aí, Lourenço Lorival! E aí, gente, estamos chegando ao final de mais uma edição do programa. Quero agradecer a sua sintonia.
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0: Desejar a todos uma ótima noite. Não tem coisa melhor do que a noite bem dormida, né, meu amigo? Um dia amanhecido bem tranquilo e uma oportunidade aí que Deus sempre nos dá. Você sabe que Deus é bom, né? Ele dá a lua, dá o sol, dá esse ar que a gente respira. Tudo de graça, rapaz. Quem cobra é o homem, né? O homem cobra até pra você, até fazer pipi, até você fazer xixi, rapaz. É, os caras cobram tudo, rapaz. Tem o ar, né? Eu tava pensando aqui, os amigos estavam falando, rapaz. Daqui a pouco os caras estão cobrando até pro cara respirar dentro do metrô, né? Ei, meu sítio, meu paraíso. Ah, olha aqui a janela aqui, ó. Olha aí na janelinha aí, ó. Isso aí Deus te deu, rapaz. Isso é Deus que te deu, rapaz. Te dá de graça todo esse ar aí, ó. Vai pensando, né, Chechel? Chechel falou que os caras estão querendo cobrar até o ar que a gente respira agora. Olha, gente, uma ótima noite, boa semana pra você. E não se esqueça, hein? Vem um feriadão aí. E mais falando em feriado e falando em mais coisa boa, rapaz. Falando em coisa boa, Lourenço e Lorival, a partir das 22 horas no palco. Não se esqueça, sexta-feira é aquele dia bacana. É aniversário da cidade de Porangaba. E vem aí essa dupla sensacional. Tio Lourenço vai arrebentar, rapaz. Ei, tio Lourenço.

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Vamos começar o programa de hoje já mandando bastante abraço, rapaz. Opa! Primeiramente, deixa eu cumprimentar o pessoal da região do Paraná, de Pato Branco. Gente, deixa eu mandar um abraço para Caetés, Pernambuco, também São Miguel do Passa Quatro, Barreiros, Pernambuco, Aracati, Ceará, Prato, Minas Gerais, São Francisco de Paula, Rio Grande do Sul, Palmares, Paulista e região também, Guatapará, São Paulo, São Marcos, Rio Grande do Sul, Niuaque, Mato Grosso do Sul, lá na divisa, Joinville, Santa Catarina, Cristópolis, Bahia, Lindóia do Sul também, Santa Catarina, Guaraciaba. Vamos abrir o programa com Lucas Reis e Tássio com Rio Negro e Solimões. Aqui a gente toca moda boa. Depois tem Juni e Júlio com a Lorena e Rafaela.

Olha aí o Júnior Júlio com a Lorena e Rafaela, as meninas Lorena e Rafaela, campeãs aí, rapaz, de acesso na internet, né? O Filho Pródigo, clássico lá dos anos 80. E agora vamos trazer a moda do São Francisco que o povo pediu. Um caso de novela, já é sucesso em todo o Brasil, São Francisco. Uma super banda, hein, turma?

0: Opa, Mike Lian, os melhores que tá tendo. Um abraço grande pra dupla Mike Lian também lá na internet. A página dele está linda, bonita, só toca moda boa. Um abraço pro pessoal que estão curtindo a gente aí também nas cidades que recém-anexaram aí o programa. Obrigado, viu? É, tá chegando o Rancho Cavalo Velho aí na rádio. Ai, ai, ai, ai. Vamos também. Obrigado, viu, turma? As novas rádios que estão transmitindo o Rancho do Cavalo Velho, o maior programa de moda sertaneja do mundo. Rancho do Cavalo Velho para todo o Brasil durante a semana também, hein? 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E olha só, se você quiser seguir o Rancho do Cavalo Velho também nas redes sociais, cavalovelho.sertanejo no Instagram. cavalovelho.sertanejo no Instagram. Aí você vê tudo que a gente tá fazendo durante a semana. Sejam todos bem-vindos aqui à melhor programação. 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
1: 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Paulista FM, 18 horas
2: e 19 minutos.
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Milionário José Rico, meu desespero. Agora vamos trazer pra vocês o modão do Jorge e Matheus, O Amor Não É Paixão, a moda que era do Chris Anyhow, foi gravada por eles no CD ao vivo. É.

0: Almir Sater tocando em frente. Ei, rapaz, essa moda não fica velha de jeito nenhum, né? Boas a moda no povo do Mato Grosso, estão sempre ouvindo a gente aí, né? Um coice por cavalo velho, povo da estrada também. Ei, vida difícil, vida apertada, vambora!
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2: 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Paulista FM, 18 horas e 33 minutos.
0: Pessoal do interior de São Paulo inteirinho também ouvindo a gente, Minas, Bahia, alô turma do Tocantins, São José, Santa Catarina, pessoal também de Manaus, né, Edson Lobão, Ubá, Minas Gerais, Janaúba, alô Cascavel, Paraná também, Anha, Fernando de Castro, essa aqui vai pros pescadores, né, Fernando, alô Balneário Camboriú, Santa Catarina.

Tratos do Sertão, opa, estão sempre escutando a gente também, o Lelis Heleno, né, do Pronta Boa, vai lá na página deles, lá na internet, quer ver tudo, pessoal. E agora tá chegando o Pronto Escondido do Roberto e Meirinho, essa moda é boa demais, rapaz, tem muita história aí nessas letras aí que nós estamos tentando descobrir, hein, Meirinho.

0: Olha a festa lá em casa do Rio Negro e Solimões. Também um abração grande pra família lá do Rio Negro e Solimões que escuta nós, né? O Solimões falou: ó, cavalo velho, tem muita gente conhecida nossa que escuta você, seu safado. Um abraço pra Francisco Beltrão, Paraná. Ô, Beltrão, meu amigo Albino Flores. Um abraço pro José também, tá lá no restaurante escutando nós. Alô, Turvo, Santa Catarina, saudades. E Pumirim, Santa Catarina também. Oba, Coronel Freitas. Campina das Missões, Rio Grande do Sul, Araripe, Ceará, Itaú de Minas, Minas Gerais, Fronteira também.
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0: Paulista FM, 18h46.
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3: E quem tá chegando aqui no programa agora, Rodolfo Ravel, os meninos que são de Águas de Chapecó, coisa chique. Choveu, rapaz, choveu de montanha.

0: terça-feira pra todo mundo. Se cuidem, hein?
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7: Paulista FM, 19 horas e 6 minutos.
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15: Oi, turma, chegamos por aqui com as 15 mais com você, sempre com você nessa companhia legal, trazendo muita música boa por aqui. São 15 grandes sucessos na sequência para a gente curtir juntos a partir de agora. Eu sou o Fabiano Farias e é muito bom ter você aí. Dia de terça-feira hoje, 2 de junho de 2026. Hoje não tem nenhuma data comemorativa aqui. Dia Internacional das Trabalhadoras Sexuais, é o que diz o calendário. Vamos de música, vamos com música. Abrindo a sequência de hoje, de número 15, Pedro Neto, Matheus, Claito e Romário, Localização. Quase todo dia, Zé Neto e Cristiano, tem por aqui a Maiara e Maraíza, Homem Carinhoso. Começa agora às 15 mais, se liga aí.
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1: Existe uma teoria que se chama 90-10, onde uma pessoa tem 90% daquilo que você procura em alguém, só que você foca naqueles 10% que falta. Aí você sai pra rua, se aventura, e realmente você encontra aqueles 10%, mas não se deu conta que perdeu os 90%.

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2: As 15 mais mais, João Bosco e Vinícius, creme de mão. Teve antes dessa, Maiara e Maraíza, 90-10. Não, mas quase, Israel e Rodolfo. Quem fecha a primeira parte por aqui, cara de sorte, João Neto e Frederico. Depois desta intervalo, e depois do intervalo a gente volta com a segunda parte das 15 mais mais.
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3: Chegando por aqui às 15 e mais intervalo rapidão, já estamos de volta, de número 7, vem chegando Gustavo Lima, Assunto Que Dói. Felipe Araújo com a Simone Mendes, Se É Pra Brigar, e ainda Danilo e Davi, Eu Não Sou Terapia. Vai seguindo às 15 e mais.
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2: As 15 mais seguindo. Simone Mendes, Lágrima Amarela. Teve antes dessa João Bosco e Vinícius com Gustavo Lima. 25 horas. Diego e Vitor Hugo Seco. E pra fechar a edição de hoje, Boa Noite Falsificado. É com a Maiara e a Maraísa. Tô indo. Pra você aquele grande abraço e até mais. Tchau.
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5: Estamos de volta, tem Murilo Rufin, Saudade Estranha, é reta final.
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0: todo mundo, se o Wi-Fi. E nem é de internet que eu tô falando. Mais forte, mano.
1: Bora.
0: E se o Wi-Fi.

0: Side aqui no Nossa Noite com George Benson, Nothing Gonna Change My Love For You. Encerrando o Nossa Noite, agradecendo demais o carinho e a companhia de todos vocês. Obrigado, viu? Amanhã, claro, se o Papai do Céu nos permitir, a gente está de volta. Se cuida aí. Beijo carinhoso do Rodrigo Santos. Forte abraço.
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5: Estamos de volta, tem a coleguinha Simone Mendes, Erro Gostoso.
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0: Nossa noite com Jota Quest, amor maior, todo o romantismo do Rogério Flauzino, todo o rapaziada do Jota Quest, nessa noite gostosa de terça-feira.
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2: Ei, aqui é o Cavalo Velho falando, eu tô aqui na Rádio Paulista todos os dias no finalzinho da sua tarde, depois do programa do nosso amigo Marcão, hein? Ah, Marcos Rodeio, a gente se encontra por aqui.
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